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1: 10 horas.
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1: 10 e 3.
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0: 10h25.
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0: 10h30.
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0: 10h34.

0: 10h55.
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1: Onze e seis.

0: 11:14.
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Não tenha medo, vá em frente, sem olhar pra trás.

0: 11:30.
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1: Quatro e três.

0: 6 horas. 6 horas.
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0: 6:32.
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2: E é neste chat, bueno, que eu vou aproveitar para fazer uma homenagem a todos os meus colegas, amigos da

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0: 6h45.
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0: Portal FM. 6h45.

0: 7 horas.
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Que Deus possa nos abençoar no dia de hoje. Que Deus possa nos dar a paz, a tranquilidade, a sabedoria. Que a gente possa ser feliz. Que a gente possa fazer as outras pessoas também felizes.

0: E aí?
1: Se você cair,
0: ele te levanta.
1: E se chorar, ele te consola.
0: Ele te consola.
1: Quando oprimido, ele te liberta.
0: Ele te liberta. Claro que tu és o vencedor, porque essa é a vitória que Deus te mandou.

Não, a vitória é nossa. Aí colocou errado a palavra. Não, é nossa. É nossa. Bora!

Dedé, filho da Dona Vera de Labão aí. Aí no comercial Vitória, o comercial Verdão. Você ri. O Dedé dorme. A Dona Vera trabalha.

0: 7:10.
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1: Não.
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1: Vambora. Eu vambora. Não. Pode parar.
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1: E eu aqui.

0: uma. Fico até com vergonha.
1: 7h15.
0: O povo me diz na rua. O povo me diz na rua. Falaram em povo, me diz na rua, dona Vera Eslabão. Falar que o povo diz na rua, Fernando Parado. Fernando Parado que ontem fechou, que foi um parto para fechar aquela 13ª família. Que horror, tia. Pelo amor de Deus. Doutor Lucídio, ô Parada, tu não mandou pra mim, mas manda pro meu celular o nome da tua esposa e teus guris, viu? Te pedi ontem e antes de ontem. O meu celular, não é pra botar na internet, o meu celular. Me manda ali pra gente colocar o nome na oração. Eu fui ver ontem, doutor Lucídio, e Parada. E dona Vera Eslabão. Tem mais de 400 pessoas. Credo, rapaz. E eu comecei 2:30. E você não vai acreditar. Eu tô direto. Mas aí com você, você acredita, não acredita, aí não é problema meu. A dona Vera acredita. Essa aí viu tudo o que eu passei. E eu vi tudo o que ela passou. A dona Vera, eu tenho um carinho por ela como irmã. Está sempre nas minhas orações, sempre. A mãe da dona Vera era apaixonada por mim. Deus livre. Eu me escondia dela, quando ela vinha vindo. E ela gritava, Vera! E a dona Vera, o que, mãe? Cadê o guri da rádio no gritão aquele? Está escondido ali atrás das garrafas. Ai, ai, ai, olha, tia. Saiu a dona Vera, rapaz. Dá graça a Deus que a gente está aqui até o dia de hoje. E sempre procurando fazer o bem. Embora que o mal chegue até a gente. E o mal chegou muitas vezes em mim e na dona Vera. E no Dedé, que era criança também. Pelo amor de Deus. Só por Deus para o cara aguentar a pegada. Tia. Mas vamos voltando para cá. O Parada onde fechou aquela 13ª família, eu já não aguentava mais. Primeiro tá falando esse número 13. Mas eu não sou Bolsonaro também, né? Eu até agora não sou ninguém. Porque eu não vi ninguém ser povo até agora. Eu só tenho o senador decidido. O meu senador é o homem das casas do novo tempo. Esse é o meu senador. Por enquanto é só ele que eu tenho. Pra gente fechar. Pra gente fechar. É 15 famílias, meu povo amado. Pra gente fechar a 14ª família. 14ª família. 13 garçons de 50 e uma de 25. E a gente fecha a 14ª família. Você imaginou isso ou não? Da gente fechar a 14ª família. Eu imaginava hoje isso. Porque o nosso objetivo, doutor Lucídio, que já vamos para 3 anos, né, doutor? O ano que vem a gente completa 3 anos. Que todos os meses a gente faz esse trabalho. O trabalho de início era 5 famílias. Só que nunca a gente fez 5, estamos congelados. Está congelada a imagem. Ué. Está congelada a imagem. Vamos ver daqui a pouquinho, doutor Lucídio. Daqui a pouquinho o senhor me informa de novo. Eu vou dar uma olhada aqui. Está congelada a imagem. Não é? Mas se eu desligar, vocês vão ficar fora do ar. Vamos ver se volta aí, doutor Lucídio. O senhor me dá um ok aí, tá bem? Senão eu vou ter que desligar e aí a hora que eu voltar, vocês não estarão mais, porque aí vai para o segundo vídeo, entendeu? Então eu vou esperar um pouquinho mais para ver se melhora, para a gente não ter que desligar e ligar de novo, doutor Luchídio. Né? Se está congelada a imagem, a gente está robô. Né? Vou esperar um pouquinho mais aí para ver se o doutor Luchídio aí a gente consegue melhorar aqui para você escutar a gente melhor, viu, gente? E você tem que me ajudar, porque na internet a gente não sabe se está chegando ou não está chegando. Enquanto a primeira pessoa não liga na internet, a gente não sabe se a internet está funcionando ou não. Aí quando a primeira pessoa liga, aí sim, aí vai embora. Bom, vamos esperar a resposta do doutor Lucídio. 3 ligações de 50. E uma de 25. Mas, Rubens, eu quero adotar uma família. É 175. Rubens, eu quero ajudar com 100 pila. Eu vou na tua casa. Rubens, eu quero ajudar com 50 pila. Eu vou na tua casa. Rubens, eu quero ajudar com 25. Eu vou na tua casa. Porque é 3 de 50 e uma de 25. 3 ligações de 50 e uma de 25. Eu queria fechar muito a 14ª família. Quer dizer, eu preciso fechar essa 14ª família, meu povo amado. Você não tem noção. Quer dizer, você tem noção, sim. É o que está nos faltando. Para fechar a campanha, 2 famílias. A 14ª e a 15ª. E agora, meu povo amado? É com vocês. A minha parte, eu estou lhe fazendo de trazer para você a informação. Doutor Lucídio não escreveu mais nada, eu acho que melhorou. Não escreveu nada ali, o doutor Lucídio, para nós. Talvez, então, a internet deve ter melhorado lá na casa do doutor Lucídio em Porto Alegre, né? E o parada em São Paulo, Campinas. Parada de quando vem a pessoa vai trazer a camiseta do Inter, GG, a preta. Aí ele me liga e diz que vou levar do Guarani. Eu não quero do Guarani, sou Inter. Olha, eu falo nada, tô brincando. Camiseta do Guarani, fui Inter, che, ganhei, ó, manta, Será que eu vou ganhar um tênis também? 38? Ali já tem que moda, tem. Vem jaqueta. Tá louco. De primeira categoria. Não, toda rasgada não. Zero bala. E aí, dona Malena? Dona Eva? Tudo é trigue-trigue?
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3: Fale comigo assim. Você vai dizer para ele que todas as manhãs você vai buscar ele após manhã. Todas as manhãs eu estarei à tua presença, Senhor. Diga a ele assim: pela manhã eu te contemplo.
1: Pela manhã eu te contemplo.
3: Abre os meus lábios para te exaltar.

0: meus olhos correm lágrimas.
1: Dos meus olhos
0: correm lágrimas.
1: Correm lágrimas.
0: Eu te louvarei.
1: Eu te louvarei.
0: Te exaltarei.
1: Te exaltarei.
0: Ó meu grande Deus.
1: Ó meu grande Deus.
0: Levante as duas mãos e diga.

7h32, né? Um grande abraço, meu amigo Parada, a sua esposa, a dona Maria Alice, e o seu filho Daniel, e a sua nora, a Juliana, aí em São Paulo, em Campinas. Um grande abraço, então, não é? A dona Maria Alice, o Daniel e a Juliana, né? Grande abraço aí, Juliane, né? Um grande abraço aí à família do meu amigo Parada, aí em São Paulo. Um grande abraço a cada um de vocês. Minha amiga dona Vera, meu amigo Parada, meu amigo doutor Lucídio, dona Irene,

Dona Eva, Dona Malena, a Dona Malena Domingues, 14ª família. Isso é histórico. Mas nós temos que fechar. Mas Rubens, até que dia? Até o dia 5. Hoje é primeiro. A gente é obrigado a fechar, meu povo amado. 175 pila. 13 garçons de 50 e uma de 25. Eu vou na tua casa com esse frio, com frio, sem frio, com frio, sem frio, frio, sem frio. Eu vou na tua casa. Eu vou na tua casa. Entendeu? Você consegue entender, Tê? Tu te faz entender, Tê? O que você me diz de tudo isso? O que que você me diz de tudo isso? Está nas nossas mãos. Mas Binei não tem meu número de telefone. Não, não, pode parar. 991 80 80 80 65 65 65 27. Quero mandar um grande abraço ao Iaguinha, sua esposa, aí na rua Artigas Nobre, aí no bairro do bairro Gêmeo Pons. Grande abraço a cada um deles. Também quero agradecer a uma senhora que não quer se identificar, que ajudou a gente a fechar a campanha também da 10ª família. A 13ª família foi o Biratã Parada, que ontem, agora o doutor Lucídio escreveu aqui, ó. Está certo, sim. Agora está certo. Só que agora vocês têm que entrar de novo, entendeu, pessoal? Porque eu desligo o computador e ligo ele novamente para que fique melhor para todo mundo, né? Só que agora não está aparecendo mais o nome de vocês, nem da Dona Vera, nem do Parada, nem do doutor Lucídio, né? Mas você tem que ligar para mim, é o 991 80 65 27. Esse é o número para a gente mergulhar. Esse é o número para a gente mergulhar. Então é você que sabe. A escolha, ela é exclusivamente de você e de mais ninguém. Você entendeu? É de você. É você que escolhe. A 14ª família. Enquanto a gente não fechar a 14ª família, a 15ª, eu não vou descansar. É isso aí. Eu vou até o fim. Eu saio da rádio e vou na doutora Sayonara. Se alguém vier me procurar na rádio, vai ter que procurar lá no posto de saúde do bairro Santa Teresa, doutor Navarro. Meu! Ô Nene, esse gorila não tem nada nem. E só tem lhe preguiça. E tem guri que não tem nada. Tem que colocar a trabalhar, tê. E eu dizia, mas eu não aguento mais gritar que quer vergamota e laranja dentro de uma charrete. Vocês vão fazer isso hoje. 7 da manhã, eu prendendo o cavalo.
gritando todo pelos olhos. Quem que é laranja? Quem que é bergamota? O Dedê é 9 e a Dona Vera trabalha. Ah, eu vou passar pelo Dedê, vou disparar. Agora não dá pra meter com ele. Vamos dar logo. Agora ele me dá um batalhão e me quebra o pescoço. 13 ligações. O quê? Tá todo mundo dormindo? Ninguém me ligou? O meu telefone tá puxado também. Vocês estão de brincadeira, meu povo? Ué? Estão de brincadeira. É 13h50. 3h50. E uma de 25 pila. Quem sabe é você. A escolha, ela é só sua. E de mais ninguém.

É lindo demais, lindo demais, viu? 7h45, mas até agora nenhuma mensagem pra gente. Mensagem de voz, eu não sei onde clica aqui, não sei. Isso aqui eu não entendo, meu povo amado. Mensagem de voz, então tem sempre por escrito. Eu não sei mexer nisso aqui. Mensagem de voz. Aí eu não entendo, não. Né? 14ª família. 13 de 50 e uma de 25. Qual você vai escolher? A de 25? Hã? Ou a de 50? Qual você vai escolher? Não, uma você vai escolher. Ou a de 25 ou a de 50. Não tem escolha. Não tem escolha. Não tem escolha. Ah! O que você me diz? O que você me diz? Não tem escolha. É 3 de 50 e uma de 25. E o pior de tudo que até agora, nenhuma ligação, doutor Lucídio. Nenhuma ligação parada. Dona Vera, nenhuma ligação até este momento. Nenhuma mensagem aqui pra gente até esse momento. 3 ligações. Ou quem sabe a pessoa adota a família, né? Eu sou obrigado a chegar com essa limitação da 14ª família e da 15ª. Eu sou obrigado, meu povo amado. Senão eu não estava insistindo tanto. Mas aí quem sabe é você. Eu não posso fazer nada por você. Quem pode é você. É você que pode decidir colocar alimentação para a 14ª família, a 15ª, e a gente termina a campanha, porque eu não estou aguentando mais também. Então, tem coisa que a gente vai chegando no limite. E eu espero, de coração, que a gente feche a 14ª família e a 15ª família. A 1h eu estou aqui de volta, tentando, lutando, para a gente fechar. Isso aqui é como se fosse uma honra. É honra para nós preencher isso aqui. Porque essas famílias precisam de mim e de você. Porque a grande realidade é que a gente continua e vivendo, sempre precisando de pessoas, sempre precisando de alguém para nos ajudar. É assim que funciona. Sempre foi assim e vai ser por toda a vida. Sempre. Sempre. A gente está precisando das pessoas.
quase sempre a gente fica precisando de ajuda, às vezes de uma palavra amiga, às vezes, olha, eu estou aqui para te ajudar. Quando eu chego na casa das pessoas, eu fico virado de boca. E talvez, quando eles olham, e olham e olham, e eu não chego, aí vem o outro lado, vem o lado da tristeza, o lado da angústia, o lado de não ter, de o pai estar para cima e para baixo batalhando. E se fosse mulher, eu ia tratar o meu marido como um rei. E se fosse mulher, o meu marido ia estar com o chinelo na beira do WC, quando ele saísse do banho, com a cueca e a toalha para ele tomar banho. Porque às vezes a gente passa o dia todo sendo humilhado, arrasado. Porque a gente tem sentimentos, os cachorros têm sentimentos, os animais têm sentimentos. Imagina nós. E às vezes a gente é maltratado pelo patrão, pelo A, pelo B, pelo C. Aí chega em casa, não tem alimentação, tem nada. Nem para tomar o mate para encher o bucho. Isso várias vezes aconteceu comigo. Não foi nenhuma, nem duas, nem três. Várias vezes. Mas aguentei no osso. Várias vezes. Então, um amigo meu estava em Pelotas, brabo. E eu explicava para ele o que a gente passou lá atrás. E aí ele parou de falar. Porque a gente já passou coisa, tio. Às vezes eu fico olhando para a Aline, para o Cello, para o Shade e para a Natália. Eu fico impressionado que Deus faz, tio. Bom, eu sou fã da Dona Ana, né? Pra mim, foi 10. É. Gente muito boa comigo. Pessoa que quando eu estava lá no Valdir estava morando lá na casa do seu Carlos Bittencourt, final de ano. E ela perguntou para mim, tu não vai fazer a campanha de final de ano? Aí eu disse para ela, ô Dona Ana, eu não tenho cabeça. Pois é. Mas aquele também que não tem que comer, não tem cabeça. Tu vai amanhã começar essa campanha uma vez. Eu vou te avisar. Amanhã tu já começa. Eu digo, mas Dona Ana é na Globo. Pois é, na Globo. É na Globo que vai começar, é. Na Globo. Não me esqueço desse dia de jeito nenhum. Eu nunca mais me esqueci desse dia. E esse dia deve fazer mais de 10 anos. Vamos botar 20. Uns 18 por aí. Há 18 anos atrás que eu estou falando, hein? 18. A Aline era bem pequenininha. Trabalha aqui no GER, na JV, Matéria de Construções. Não foi fácil a pegada. Não é fácil.
não é fácil. Um dia, o Quinca, que se aposentou agora, não tinha nada. Eu fui lá no Valdir. Valdir em férias. De pode levantar. Mas eu não acredito que esse homem vem me incomodar. Eu digo, vamos ajudar o Quinca. O Quinca precisa de alimentação e precisa montar a bicicleta. E nem celular ele não tem. E o Valdir disse assim, celular ele tem. Eu vou dar o meu para ele. E a gente montou. A gente montou a bicicleta do Quinca. Comprando até a bicicleta. Eu nunca mais me esqueci daquele dia. E quando o Kika montou e saiu andando, virado só em boca, e eu de atrás, virado só em boca também, de a pé correndo, eu de atrás, na felicidade bárbara. Valdir deixou de estar em férias para estar aqui comigo, para a gente fazer a campanha pro Quinca. Aquilo foi uma loucura. Não dava tempo do Valdir atender. Aquilo era do estômago. Aquilo eu acho que menos de uma semana. Não, menos de uma semana. 4 dias eu acho que explodiu tudo. Você entende? E às vezes eu passo pelo Quinca aposentado. E fico pensando, doutor Lucídio. Descongelou. Grande abraço, doutor Lucídio, o Diego, a Lauren, a dona Giane, a esposa aí do doutor Lucídio. O doutor Lucídio conhece o Quinca. Conhece o Zezinho, conhece o Quinca. A 14ª família, a 15ª. É o que falta para a gente terminar a campanha. Duas famílias. Já pensou se aparece alguém e adota as duas famílias? Ou que adote a 14ª família? Deixamos a 15ª família para o meio a 1 hora da tarde. O que você me diz? É só você que pode mudar essa história. 991-18-991-80-65-27 991-18-65-27. Esse é o telefone da gente. Ou você pode deixar aqui com o Valdir, que não tem problema nenhum, que o Valdir me liga. Então quem sabe é você. Se Deus tocar no teu coração. Mas Rubens, eu já ajudei. Se Deus tocar no teu coração, ajuda de novo. Mas Rubens, é isso aí. Tocou, ajudou. Tocou, ajudou. Tocou, ajudou. Tocou, ajudou. Duh!

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1: 8 horas.
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16: 8 e 5.
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Bom dia, Pedro Osório. Bom dia, Cerrito. Bom dia, região. Estamos chegando com mais uma edição do programa Manhã Total. Hoje é quarta-feira, 1º de julho, e o ano 2026. Bom dia para você, amigo. Bom dia para você, amigo ouvinte. Você que a partir de agora se liga conosco, ó, pelas ondas do rádio, pela internet, aonde quer que você esteja, passa a nos dar o prazer da sua sintonia. Desejar meu carinho, meu agradecimento pela sua audiência e desejar a você uma ótima quarta-feira. Agora são 8 horas e 10 minutos, 8 e 10. Temperatura aqui no estúdio de 11 graus. A máxima não passa dos 16 graus hoje. Tempo nublado, nublado. Com 20% de possibilidade de chover em Pedro Osório hoje. Segundo as informações, previsão aí do tempo agora. Amanhã, quinta-feira, também nublado, nublado. E amanhã é frio, hein? A máxima não passa dos 10 graus amanhã. E nublado a nublado, e 10% a possibilidade de chuva para Pedro Osório amanhã. Seguinte, as informações do tempo agora. Mas daqui a pouquinho mais você vai conferir conosco aqui as notícias, aliás, a previsão do tempo para todo o Brasil. Daqui a pouquinho aqui no programa. Também vai ter as notícias do Jornal A Hora do Sul, as notícias do G1 e mais o horóscopo. As previsões do seu signo desta quarta-feira. Porque agora tem música chegando no seu rádio, quando são 8 horas e 11 minutos. Ataíde e Alexandre, Laço Aberto. Banda Brasil, olha para mim. Quem está na sintonia do programa, vamos ver aqui, a Cleusa Azevedo. Bom dia, bom programa. Obrigado, Cleusa. Bom dia para você também. Agora, 8 e 12, tá aí as músicas chegando no seu rádio.

Tá aí, são 8 horas e 20 minutos. Olha a hora, 8 e 20. Vamos lá. Agora é hora da previsão do tempo. Mas antes, vamos dizendo aqui que a 123ª Zona Eleitoral comunicam alterações excepcionais nos locais de votação para as eleições de 2026 em Pedro Osório e Serrito. As mudanças são as seguintes. Em Pedro Osório, as sessões eleitorais números 21 e 24, tá? Número 21 e 24, passarão a funcionar no polo da Uniasselvi, situado na Rua 3 de Abril, número 71, um prédio em anexo à Secretaria Municipal de Educação. Tá bom? Então, as sessões 21 e 24, essas que funcionavam na Câmara de Vereadores de Pedro Osório. Então, nessa eleição vão funcionar ali na Uniasselvi, na Rua 3 de Abril, número 71. Em Serrito, excepcionalmente nesta eleição, a sessão eleitoral número 58 vai funcionar, funcionará na AFUNC, a Associação dos Funcionários Públicos Municipais de Serrito, situado na Rua Osório Olimpo, número 86, em Serrito. Tá bom? Então, essas aí são as mudanças aí nas sessões eleitorais para a eleição agora de 2026. Em Serrito, a sessão de número 58 vai funcionar na AFUNC, Associação dos Funcionários Públicos Municipais de Serrito, ali na Rua Osório Olimpo, número 86. E em Pedro Osório, as sessões eleitorais 21 e 24 vão funcionar no polo da Uniasselvi, na Rua 3 de Abril, número 71, o prédio anexo à Secretaria Municipal de Educação. Um comunicado aí da 123ª Zona Eleitoral de Pedro Osório e Serrito. Chefe do cartório eleitoral, Carolina Cunha, da 123ª Zona Eleitoral. Agora sim, vamos lá então, 8h22, com a previsão do tempo para todo o Brasil, Climatempo.

A quarta-feira será marcada por mais um dia de muita instabilidade na região sul do país. Uma nova área de baixa pressão, associada a um cavado em altitude e a atuação da frente fria no oceano, além do transporte de umidade vindo da região norte, mantém condições para chuva forte, temporais e acumulados elevados de chuva, principalmente entre Santa Catarina, Paraná e Rio Grande do Sul. O maior alerta fica para o sul catarinense e áreas mais ao norte do estado gaúcho, onde a situação varia entre perigo e perigo extremo para acumulados elevados de chuva. Enquanto isso, as regiões sudeste e centro-oeste seguem com tempo firme e com temperaturas em elevação. E atenção, na quinta, uma nova frente fria avança pela região sul do país, acompanhada de uma forte massa de ar polar, derrubando novamente as temperaturas em áreas do sul do país. Nesta quarta-feira, a região sul continua sendo o principal destaque da previsão. Desde cedo e pela manhã, a previsão de chuva moderada a forte intensidade sobre grande parte de Santa Catarina, oeste, sudoeste e sul do Paraná, litoral e norte gaúcho, com trovoadas, temporais e acumulados elevados em alguns pontos do estado catarinense e sul paranaense. Enquanto na região de Porto Alegre, chove com menor intensidade. Pela manhã, as pancadas continuam fortes por Santa Catarina, sul do Paraná, extremo norte e noroeste gaúcho. E ao longo do dia, uma área de baixa pressão no interior do continente reforça as instabilidades, favorecendo chuva mais intensa sobre a metade norte gaúcha, grande parte de Santa Catarina, sudoeste e sul do Paraná, com chance de acumulados elevados de chuva no sul catarinense e em áreas da faixa norte e noroeste gaúcho, onde a situação é de perigo e de perigo extremo nesta quarta-feira. E até a noite, as instabilidades ficam concentradas no oeste de Santa Catarina, sudoeste do Paraná e áreas da metade norte gaúcha. As mínimas seguem mais baixas durante a madrugada, principalmente em áreas de serra, e a previsão de temperaturas negativas no estado gaúcho. Na região nordeste, a chuva continua concentrada entre a faixa litorânea da Bahia e o Rio Grande do Norte, com pancadas moderadas a fortes, e há alerta para temporais principalmente entre Salvador e Ilhéus. E no Maranhão, também pode chover de maneira mais forte no noroeste do estado. Já no interior, o destaque para o tempo seco continua. No norte do país, o padrão de instabilidades também segue. Grande parte do Amazonas, Roraima, Amapá, oeste do Acre e áreas do Pará continuam com chuva forte e temporais em alguns pontos, especialmente no Amapá. Já no Tocantins, Rondônia e demais áreas do Pará, o tempo segue firme, incluindo a capital Palmas. No sudeste e no centro-oeste do país, o tempo permanece firme na maior parte das regiões. Apenas em algumas áreas do litoral capixaba e nordeste mineiro podem registrar chuva fraca. E as temperaturas seguem em elevação gradual durante a tarde. Enquanto na região central do país, os termômetros aumentam mais em grande parte da região. Além da chuva forte na região sul, outro destaque é o tempo seco no interior do país. A umidade do ar segue em atenção e deve ficar em alerta em áreas da faixa norte de Goiás, sul do Tocantins, oeste e sudoeste da Bahia, áreas mais ao norte de Minas e interior de Mato Grosso, com o índice podendo ficar abaixo dos 20%, favorecendo desconforto respiratório, ressecamento da pele e aumentando o risco de queimadas. Em relação às temperaturas para esta quarta, máxima de 16 em Porto Alegre, 27 em São Paulo, em BH, 28 em Goiânia e em Salvador, e calor de até 31 e 32 graus em São Luís e em Palmas. Se você estiver no sul do país, principalmente entre o sul catarinense e o norte gaúcho, redobre a atenção. A chuva pode ser intensa ao longo do dia, aumentando o risco de alagamentos, enxurradas e deslizamentos de terra em áreas de encosta. Evite sair durante os temporais e acompanhe os alertas da Defesa Civil. Continue acompanhando a previsão da sua região e fique atento aos alertas e aos cuidados necessários. Você consulta a previsão todos os dias.

8h27, 8h27, está aí, você conferiu a previsão do tempo para todo o Brasil, do Clima Tempo. E a gente agora vai trazendo música, mas daqui a pouquinho mais aí você vai conferir conosco também aí as notícias, as manchetes aí do jornal A Hora do Sul, também do G1 Rio Grande do Sul. E é claro, vai conferir conosco também dentro do programa o horóscopo, a previsão do seu signo desta quarta-feira. Vamos ver quem se liga conosco, Luciane Melo. Luciane Couto Melo, bom dia. Bom dia, Luciane. Obrigado pela audiência. Uma boa quarta-feira. Vamos lá, então, 8h27. César e Paulinho, viajante, solitário. Christian e Ralph, esperando você chegar, 8h27.

0: 8:35.
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8h43. Olha a hora, são 8h43. Nós vamos por aqui com mais música no seu rádio. Logo após a música, aí tem as notícias para você. Agora tem o Grupo Desejos, Mel na Minha Boca, 8h43.

0: Tá aí, são 8h47, 8h47, se liga conosco. O Mário Jorge Vieira da Silva, bom dia Mário Jorge. Abraço para você, obrigado aí pela audiência do programa. Tá sintonizado conosco. Mas vamos lá então, agora é hora das notícias para você.
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8h49. Vamos lá então com as manchetes do jornal A Hora do Sul, da cidade de Pelotas. O representante para Pedro Osório Cerrito é o Rudimar Nobre. Você pode fazer a sua assinatura do jornal A Hora do Sul falando com o Rudimar Nobre. Ele é o representante do jornal para Pedro Osório e Cerrito. 8h49. Governo inicia retirada gradual de subsídios aos combustíveis. Termina hoje a subvenção de 0,35 centavos por litro do diesel. Falta de recursos mantém incerteza sobre obras de duplicação da BR-116. 31 quilômetros restantes da intervenção, prevista para ser entregue em 2027, dependem de novo aporte federal. O setor de construção pesada teve prejuízos com atrasos. Trecho de 11 quilômetros é considerado praticamente pronto, mas depende de recursos para a conclusão. Rio Grande e Pelotas têm situações opostas na geração de empregos em maio. Embora a queda na criação de postos de trabalho tenha sido observada nas duas, Pelotas teve redução mais expressiva.

Beneficência vai comprar prédio histórico para criar clínica de especialistas. Um projeto da expansão da Beneficência Portuguesa de Pelotas está sendo consolidado com a compra de um prédio histórico no centro. O gestor da instituição, Armando Manduca, confirmou a aquisição do casarão da família Zambrano, localizado na esquina das ruas Dom Pedro II e General Osório, para a criação de uma clínica de especialistas. O prédio histórico passará por reformas, segundo Manduca. A ideia é de criar um espaço mais confortável e acolhedor para os pacientes. Vou reformar ali, quero fazer uma clínica de especialistas da Beneficência Portuguesa. E eu queria ter um ambiente agradável, confortável, para receber as pessoas com dignidade, com respeito, com carinho e com conforto, conta ele. Polícia Federal combate grupo suspeito de contrabando de agrotóxicos na região. A Operação Solo Puro cumpre 8 mandados, bloqueia até 2 milhões e mira esquema de importação e de comercialização de agrotóxicos proibidos no Brasil. Agro Gaúcho se mobiliza em Brasília para pressionar pela securitização de dívidas. O FEPEL conquista título nacional em competição de engenharia civil. A Sergues aprova o reajuste da travessia entre Rio Grande e São José do Norte. A tarifa de R$ 6,75 entrará em vigor com a publicação da decisão. O Conselho Superior da Sergues aprovou ontem o reajuste da tarifa de a travessia hidroviária de passageiros entre Rio Grande e São José do Norte, operada pela empresa de transportes Transnorte. A nova tarifa passará a ser de R$ 6,75, um aumento de 15 centavos entrará em vigor a partir da publicação da decisão. Estas foram as principais manchetes do jornal A Hora do Sul, da cidade de Pelotas. Representante para Pedro Osório Cerrito é o Rudimar Nobre. 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Agora as manchetes do G1. Homem em situação de rua fica ferido após ter barraca incendiada em Canoas. Vítima de 72 anos teve ferimentos nos braços e no rosto. A ocorrência foi registrada por volta das 22h15 desta terça-feira, dia 30 de junho. Nem doutor, nem excelência. Prefeito viraliza com aviso na porta do gabinete, no Rio Grande do Sul. Eu trabalho para vocês. Chefe do Executivo de Santo Antônio da Patrulha, Rodrigo Massulo, disse que prefere ser chamado apenas pelo nome. Julho com mais chuva, frio e risco de temporais no Rio Grande do Sul. El Niño muda o tempo no sul do Brasil e traz mais instabilidade. Indígenas são resgatados de condições análogas e escravidão em lavoura. O proprietário do local em Glorinha foi preso em flagrante pela Polícia Federal. Ele firmou um terreno emergencial para pagar verbas rescisórias e indenizações aos trabalhadores. Homem é multado em 9,5 mil após ser filmado jogando lixo na rua em Novo Hamburgo. Infração ocorreu em menos de 1 quilômetro em um ecoponto. Além de pagar o valor, o responsável terá de limpar a área e comprovar a destinação correta do material à prefeitura. Polícia Federal bloqueia 12 milhões de grupo suspeito por contrabando de agrotóxico no Rio Grande do Sul.
No Rio Grande do Sul, Renan Santos compara políticos do Nordeste a parasitas e diz que são os maiores inimigos do Brasil. O político chegou a Porto Alegre nesta sexta-feira, dia 26, e está cumprindo agenda em diferentes regiões do estado. Nesta terça-feira, dia 30, ele passou pelas cidades de Santa Cruz do Sul, Candelária e Cachoeira do Sul. Caso Aguiar, após denúncia anônima, a polícia volta a fazer buscas por corpos de família desaparecida há mais de 5 meses no Rio Grande do Sul. Voltamos à ditadura, diz mãe de jovem em júri de ex-policiais, acusados de matá-lo em abordagem no Rio Grande do Sul. Pais de Gabriel Cavalheiro foram ouvidos como os primeiros testemunhas e constataram a versão de que o jovem teria recebido uma carona antes da morte, em 2022.

0: Grupo RBS lança campanha de doações para o Asilo Padre Cacique. Família suspeita de desviar doações para vítimas de enchente. Movimentou mais de 18 milhões, diz a polícia. Três irmãos e a esposa de um deles são investigados por criar site com campanha de arrecadação e depois aplicar golpes com falsos empréstimos. Prisões aconteceram no Espírito Santo e em Minas Gerais. Dois dias após estragos causados por temporal, o IMET emite aviso vermelho de grande perigo para novas chuvas no Rio Grande do Sul. As tempestades atingiram o norte do estado. A região já teve estragos no fim de semana, quando municípios registraram quase 200 milímetros de precipitação, segundo a Defesa Civil. Fraude no Rio Grande do Sul. Sete pacientes com câncer que receberam remédios falsos morreram durante tratamento, diz a polícia. A Operação Placebo cumpriu mais de 50 mandados contra um grupo suspeito de fraudar concorrências e usar compras de fachada. O empresário foi preso. Oncologista e advogados foram alvos de busca. Oito horas e 59 minutos. Essas foram as principais manchetes do jornal do G1 Rio Grande do Sul para você.
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Vamos lá então, 8h59. Vamos lá, trazendo música para você. Daqui a pouquinho, depois da música, tem o apoio cultural. Em seguida, o horóscopo, as previsões do seu signo aí para esta quarta-feira. Vamos ouvir o grupo, o Banda Moqueiro Dominó. Essa é para recordar os anos 80. Ela não gosta de mim. Depois vem o apoio cultural.

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Tá aí, são 9h10, 9h10, quem se liga conosco, Rafael Olé. Bom dia, amigos da rádio e aos moradores de Pedro Osório e Cerrito. Bom dia, nosso amigo Rafael Olé. Obrigado pela audiência, uma boa quarta-feira para você. Também MB Propaganda, bom dia, nosso amigo Marion Botelho. Alô, Marion, aquele abraço, obrigado pela audiência. Vamos embora trazendo música para você. Logo após a música tem aí o horóscopo, as previsões do seu signo desta quarta-feira. Agora tem Fagner Deslizes, 9h11.

0: 9h15, olha a hora, 9 horas 15 minutos. Agora é hora de quê? Horóscopo, as previsões do seu signo desta quarta-feira com André Montavani.
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3: Áries. O romance está no ar para você, ariano. A hora é favorável para investir na vida amorosa e nos relacionamentos. A quarta-feira vai ser bastante positiva para você resolver desentendimentos com o parceiro ou até mesmo conhecer alguém especial que vai mexer com seu coração. Cor do dia é o laranja, número de sorte 41.
4: Touro.
3: Todas as parcerias estão favorecidas para você, taurino, e o momento poderá trazer alegria nas novas amizades e alianças profissionais. Esteja aberto para aqueles que cruzarem o seu caminho e valorize os seus relacionamentos. Cor do dia é o rosa, número de sorte 54.
4: Gêmeos.
3: A quarta-feira vai trazer a você a oportunidade de enfrentar um medo que te impede de alcançar seus objetivos, geminiano. Não deixe que a oportunidade de vencer essa barreira interior passe despercebida. E olha só, liberte-se. Cor do dia é o vermelho, número de sorte 47.
4: Câncer.
3: Evite assumir compromissos demais, canceriano. Não aceite tarefas que você claramente não será capaz de cumprir. O dia é de alerta para o excesso de trabalho ou de tarefas simultâneas. Não se deixe levar pela vontade de fazer muitas coisas de uma só vez. Cor do dia é o branco, número de sorte 49.
4: Leão.
3: Inspiração e energia vindas da família nesta quarta-feira, leonino, vão fazer o seu dia um pouco melhor. Aproveite o momento para recuperar suas forças, inclusive no seu espaço pessoal e no seu lar. Escute atentamente o conselho de pessoas mais experientes que você. Cor do dia é o violeta, número de sorte 39.
4: Virgem.
3: Reconheça o talento das pessoas que cercam você, virginiano, e peça ajuda para elas, hein? Desenvolva a confiança nos outros e você fará um excelente trabalho em equipe. Sozinho você pode até ir mais rápido, mas com ajuda você com certeza vai mais longe. Cor do dia é o preto, número de sorte 46.
4: Libra.
3: Os novos projetos ficarão todos favorecidos nesta quarta-feira, libriano. O céu do dia pede que as ideias sejam tiradas do papel para que você dê o primeiro passo na direção dos seus objetivos. Movimente as áreas da vida que estão paradas. Cor do dia é o verde, número de sorte 21.
4: Escorpião.
3: Hoje você vai ter a oportunidade de conhecer um lado diferente das pessoas com quem convive, escorpiano. Abra bem os olhos e preste atenção em como elas se comportam. Observe mais e deixe a ação para um outro momento. Cor do dia é o bege, número de sorte 54.
4: Sagitário.
3: Os astros mostram um período favorável para aproveitar a alegria e a diversão, Sagitário. Se abra para o contato social e procure interagir com todos aqueles que se aproximarem de você com alegria autoastral. Cor do dia azul escuro, número de sorte 7.
4: Capricórnio.
3: Você vai chamar atenção por onde passar, Capricórnio, pois o seu brilho pessoal estará em alta. O céu do dia pede que você aprenda a se valorizar mais, para causar uma boa impressão a todos à sua volta. Regra do dia, cuide da sua autoestima. Cor do dia é o amarelo, número de sorte 32.
4: Aquário.
3: Não permita que as opiniões contrárias façam com que você desista dos seus objetivos, aquariano. O céu pede que você filtre o que escuta e não dê peso demais para as palavras negativas das outras pessoas. Cor do dia é o roxo, número de sorte 31.
4: Peixes.
3: Guarde dinheiro e tome cuidado com investimentos ou gastos exagerados, pisciano. Não se deixe levar pela impulsividade e aproveite o céu do dia para reorganizar a sua vida financeira. Cor do dia é o cinza, número de sorte 13.
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Vamos lá então, 9h20, vamos ouvindo uma música. Você conferiu aí o horóscopo, as previsões do seu signo desta quarta-feira. Agora vamos recordar aí Gilberto e Gilmar, Dama da Noite, 9h20.

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Tá aí, 9 horas 25 minutos, 9:25. Você acompanhou aí o programa Manhã Total, com previsão do tempo para todo o Brasil, notícias do G1, do jornal A Hora do Sul, e também com as previsões astrais, o horóscopo, as previsões do seu signo para esta quarta-feira. Tudo você acompanhou aqui no programa Manhã Total. E agora a gente chega ao final aí, deixando a última música tocando para você com José Augusto, Sonho por Sonho. Após a música vem aí o programa Cidade com Luiz Carlos Leão. Nós voltamos a nos reencontrar amanhã, quinta-feira, a partir das 8 horas, com mais uma edição do programa Manhã Total. Tenham todos um bom dia e até lá, amigos!

0: 9:29.
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0: 9:30.
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2: 937.
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Bom dia, cidade. Bom dia, Pedro Osório. Bom dia, Cerrito. Bom dia, região. Estamos chegando com o pensamento positivo, com o coração cheio de alegria. Está começando na Portal FM mais um campeão de audiência. Programa Cidade está começando para você. Cidade. Manhã de quarta-feira, 1 de julho de 2026. Temperatura 12 graus no estúdio da rádio. Tempo nublado. Está começando o programão da sua manhã. Aqui é que você acompanha a informação, a notícia, o esporte, a música. Tudo no som da 87.9. Fica com a gente, fica do meu lado, que a gente vai ficar feliz da vida com a sua sintonia. Programa Cidade vai começando. 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Tá começando a cidade. Fica com a gente, fica do meu lado, nesta manhã de quarta-feira, que a gente vai ficar feliz da vida com a sua sintonia. Programa Cidade vai começando com assistência técnica, a seleção musical do companheiro Valdir Jesus. Tem visita na rede. Bom dia.

É, faltando 10 minutos para as 10 aqui na 87.9 no programa Cidade, na sua manhã desta quarta-feira, começo do mês de julho, né? Cerração forte, hein? É, rapaz, não sei como é que vai ficar a nossa meteorologia, o nosso tempo, né, daqui para nesses dias aí. Mas a Secretaria Municipal de Educação de Pedro Osório está convidando para participar da caminhada para o encerramento da Semana de Arte e Educação, né, que estará acontecendo hoje. A concentração às 15 horas em frente à Prefeitura Municipal de Pedro Osório, ali na Praça dos Ferroviários. Na oportunidade, serão usados lenços vermelhos ou brancos, tá? Lenços vermelhos ou brancos. Eu vou ir lá desfilar, mas vou levar um lenço azul do Grêmio. Porque lenço vermelho tem que ser. Eu vou com lenço azul. Tá bem, então. 10 para as 10 da Portal. É o programa Cidade aqui na sua manhã. Bom dia, Cidade do Cerrito. Bom dia, povo da Cidade do Cerrito, que estão sintonizados com a gente nesta manhã de quarta-feira. É começo do mês de julho. 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É o Cidade no Ar, aqui na Portal, na 87.9. É o programão da sua manhã. Bom dia, minhas amigas dona de casa, que já estão com o rádio ligado com a gente. Obrigado pela audiência, obrigado pelo carinho da sua sintonia. Tem música na sua manhã, só pra você.

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0: Beleza, gente, faltando 2 minutos para as 10, aqui na 87.9, no programa Cidade, desta quarta-feira. Pois é, e aí decidido, então, os jogos aí do Mundial para a próxima fase, né? E Valdir Jesus, o nosso plantão aqui da nossa Portal CFM, informa para a gente como é que ficou a situação. Bom dia, Valdir.
1: Bom dia, Leão, bom dia, ouvintes da rádio Portal Sul FM. Vamos lá, então, começando já desde a segunda-feira. A segunda-feira teve o jogo entre a Alemanha e Paraguai. E olha só, hein, que pegada. Paraguai conseguiu eliminar a Alemanha aí nos pênaltis. O jogo foi 1-1. A Alemanha não conseguiu vencer no tempo normal.
0: É mesmo.
1: Aí foi a prorrogação, ficou no 1-1, então. Nos pênaltis venceu por 4-3. Então o Paraguai passou aí para de fase. A Alemanha já se despediu, foi embora. A Holanda também ficou no 1-1 com o Marrocos. Foram para os pênaltis e perdeu por 3-2. Então o Marrocos passou e a Holanda também já foi embora. Depois a Costa do Marfim contra a Noruega. Aí de virada a Noruega fez 2-1 na Costa do Marfim. Agora é adversário do Brasil, agora no domingo às 17 horas.
0: É mesmo.
1: É. E França despachou a Suécia 3-0. Isso aí era o esperado, né? E o México também despachou o Equador por 2-0. Então ficou aí. Então agora tem na segunda, hoje, à 1 da tarde, às 13 horas, tem Inglaterra e Congo. Hoje, Inglaterra e Congo. Vamos ver também se tem mais rodada hoje. Agora, a segunda rodada. Também hoje, às 17 horas, Bélgica e Senegal. Outra pegada, né?
0: Outra pegada também.
1: E também, às 21 horas, tem Estados Unidos e Bósnia. Estados Unidos e Bósnia, às 21. E amanhã, às 16 horas, tem Espanha e Áustria. Às 20 horas, Portugal e Croácia, também pegado. Tem às 15 horas, aí já na sexta-feira. Depois a gente comenta aí amanhã.
0: Claro.
1: Mas esses são os jogos
0: Sim.
1: da Copa do Mundo.
0: Pois é, agora perdeu, tá fora, né? É um jogo só.
1: Sim, é mata-mata, né?
0: É mata-mata, é
1: empatou,
0: verdade.
1: Tem prorrogação, empatou em prorrogação, tem pênalti.
0: Pênalti, mas é um jogo só. Bem, é o programa Cidade Nossa Manhã. Quero salientar também que ontem o pessoal estava lá no estádio Mimosa Rodrigues, na Avenida Alberto Pasqualini, né? O pessoal estava dando uma ajeitada lá no nosso famoso, histórico, estádio Mimosa Rodrigues do Esporte Clube Piratini. Segundo as informações que eu tive do pessoal, inclusive o prefeito, Ricardo Alves, estava presente, o prefeito, me falava que o Farroupilha vai disputar a fase dele ali no estádio Mimosa Rodrigues, quando os jogos forem em casa. Quando tiver o mando de campo, o Farroupilha vai jogar aqui, no estádio Mimosa Rodrigues, segundo as informações do pessoal que estava ali conferindo lá o estádio Mimosa Rodrigues. Inclusive estava a presença do prefeito, né, o prefeito Ricardo Alves, estava por ali e me falou que agora sim, agora parece que o Farroupilha realmente vai jogar quando tiver o mando de campo aqui em Pedro Osório, ali no Mimosa Rodrigues, na Avenida Alberto Pasqualini. E é por aí, 10 horas 2 minutos, a Casa de Carnes Bom Churrasco era Avenida Alberto Pasqualini, viu? 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E o Cidade no Ar. Um abraço ao povo da cidade do Cerrito, que estão sintonizados com a gente. Obrigado pela audiência, obrigado pelo carinho da sintonia. Esta manhã desta quarta-feira, começo do mês de julho, e minhas amigas donas de casa, bom dia, bom dia. Tem música na parada para vocês.

0: 10 e 5.
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4: 10 e 12.

Pois é, 10 horas 20 minutos aqui no Portal, na 87.9, no Cidade. Aí você ligado com a gente. Obrigado pela audiência, obrigado pelo carinho da sua sintonia. 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Olha, gente, a Agro Gaúcha se mobiliza em Brasília para pressionar pela circuitização de dívidas, né? Mais de 50 produtores rurais da metade sul do estado estão em Brasília até sexta-feira para pressionar o Congresso Nacional a aprovar projeto de lei 5122/2023, que permite a renegociação das dívidas de produtores afetados por eventos climáticos extremos. Crise meteorológica, né? Bom, o aumento dos custos da produção, a urgência da aprovação passa pelo receio dos produtores de enfrentar o recesso parlamentar que vai de 18 a 31 de julho, posterior para o período eleitoral. Portanto, os produtores estão lá em Brasília, vão entrar em recesso lá, o pessoal, né? E o pessoal foi para lá, né? Para se mobilizar, né? A Agro Gaúcha se mobiliza em Brasília para pressionar pela dívida aí, para acertar as dívidas aí, né? Pessoal do Rio Grande do Sul, tá? E é por aí, então, o pessoal está em Brasília aí, se organizando aí, antes do recesso lá dos parlamentares, lá na capital brasileira. 10 horas 23 minutos. Aqui na Portal, na 87.9, no programa Cidade, nesta manhã de quarta-feira. Pois é, lembrando a você, então, né, que a seleção brasileira enfrenta, então, a Noruega. Enfrenta a Noruega no domingo, né, pela Copa do Mundo. Tá aí, então, enfrentamento contra a Noruega pela Copa do Mundo. Brasil de Pelotas encara o Santa Cruz, no Bento Freitas, né, para decidir aí essa etapa aí da Copa do Rio Grande do Sul, né? Da Copa do Rio Grande do Sul. Portanto, 10 horas 24 minutos aqui na Portal, na 87.9. É o programão da sua manhã e a música, é claro, chegando pra você.

0: 10:32.
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3: 10:38.

Beleza, gente, é o programa Cidade desta manhã de quarta-feira. Contato agora com a Secretaria de Cultura de Pedro Osório. Né? O pessoal falou pra gente aqui fora do ar, é claro. Falou pra gente que se não tiver chovendo, no momento, tá confirmada a caminhada, então, né? Caminhada aí com bandeirinhas vermelha. Né? Pessoal que quiser participar, a saída ali da Praça dos Ferroviários. Né, ali da Praça dos Ferroviários, tá bom? E se não estiver chovendo, tá confirmado. Agora, se chover forte, aí sim, aí fica suspenso aí a caminhada. Tá combinado, então? É o programa Cidade Nossa Manhã, você com a gente. Obrigado pela audiência, obrigado pelo carinho da sua sintonia. Olha, gente, foi encontrado um molho de chaves na rua Jorge Luiz dos Reis. Estão comigo, a chave aí. Pessoa que perdeu, vamos procurar comigo aí, tá bom? Então tá aí. Bem, um abraço a você que tá ligado com a gente no bairro Santa Teresa. Alô, povo do bairro Santa Teresa. Bom dia, bom dia. Tem música chegando na parada pra você nessa manhã nublada.

Beleza, gente. Manhã de quarta-feira, 1º de julho. O programa Cidade vai ficando por aqui. Agradecendo a sua audiência e dizendo que amanhã, se Deus quiser, nós retornamos com mais um programa Cidade para você. 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Programa Cidade agradece a sua audiência de hoje, desta manhã. E, se Deus quiser, amanhã, quinta-feira, a gente retorna com mais um programa Cidade só para você. Bom dia, Cidade! Música.

0: e 2.
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2: 11-7.

Bom dia. Começamos aqui a edição do dia 1º de julho do ano da graça de 2026. Do começo do ano até hoje, já passaram 182 dias. Faltam 183 dias para o final do ano. Estamos no meio do ano de 2026. Estamos no terceiro dia de lua cheia. Estamos no 11º dia do inverno, ou seja, faltam 79 dias para o final do inverno, que termina em 22 de setembro. Hoje, 1º de julho, comemora-se o Dia Mundial da Arquitetura, Dia da vacina BCG, dia do início de julho amarelo, hepatites virais de 1º a 31 de julho, início do julho verde, câncer de cabeça e pescoço de 1º a 31, dia mundial das bibliotecas, Dia Internacional do Reggae. Estamos no 1º dia do mês de julho. Lua cheia, 3º dia. O ideal para plantas está concentrado na parte superior, copas e folhas. É o momento ideal para plantar hortaliças de folhas como alface, couve, repolho e flores. As sementes tendem a germinar com muito vigor. Também hortaliças de folha, alface, couve, rúcula, espinafre e repolho, cultivo de espécies diversas, pois a floração tende a ficar mais vistosa e perfumada nas flores. Legumes que crescem acima do solo: abóbora, tomate, pimentão e berinjela, que também se beneficiam da seiva no alto. Evitar plantar raízes, tubérculos ou bulbos, como cenoura, beterraba, batata e alho. Esse tipo de plantio deve ser feito na lua minguante ou na lua nova, quando a seiva desce para a terra. A lua cheia também é fantástica para realizar colheitas, pois as frutas, flores e legumes estão bem mais suculentos e saborosos. Hoje, dia 1º de julho, a Igreja Católica comemora o seu santo do dia 1º de julho, Santo Aarão, o primeiro sumo sacerdote dos hebreus, irmão dos mais velhos de Moisés. Além dele, o calendário litúrgico também faz memória a São Galo, um bispo francês conhecido por sua caridade e dedicação. Santo Aarão,

grande colaborador de Moisés. Como Moisés tinha dificuldade na fala, Arão serviu como seu porta-voz diante do faraó no Egito. Ele e seus descendentes foram escolhidos por Deus para oficializar o culto, tornando-se os primeiros sacerdotes do povo de Israel. Ele é lembrado pelo cristianismo como um modelo de fidelidade. Já nas religiões de matrizes afro, a quarta-feira na Umbanda e no Candomblé é consagrada à energia de três grandes divindades, Xangô, Iansã e Obá. Xangô, orixá do fogo, da justiça e dos trovões. Iansã, também conhecida como Oyá, é a senhora dos ventos, das tempestades e dos raios. Obá, orixá feminina guerreira, ligada às águas doces revoltas e à força do conhecimento. Passamos à previsão do tempo para hoje. Sol com muitas nuvens durante o dia, períodos de céu nublado, noite com muitas nuvens. A temperatura amanhã variando de 7 a 16 graus. Não chove amanhã no extremo sul do Rio Grande do Sul. Os ventos sul de fracos a moderados, alcançando no máximo 9 quilômetros por hora. A umidade relativa do ar variando de 81% a 95%. O sol hoje nasceu às 7 horas 32 minutos e 9 segundos. Estará se pondo às 17 horas e 37 segundos. Passamos as notícias e informações no nosso programa Cidade em Pauta.

grande Pedro Osório conquista recursos para a reforma do ginásio 3 de abril. A Prefeitura Municipal de Pedro Osório garantiu importante investimento para a infraestrutura esportiva da cidade, através do programa Avançar Mais Esporte do Governo do Estado. O município

R$ 24,96. O investimento total para a reforma do Ginásio de Esportes 3 de Abril será de R$ 461.347,69. A assinatura do

Esportivo, Fernando Ferrari, em Porto Alegre. O vice-prefeito Davi Lucas, juntamente com o diretor de desporto Álvaro Lucas, representa.

Joel Marasquinha, além de representantes de outros municípios contemplados pela iniciativa estadual. O programa Avançar Mais no Esporte é voltado ao financiamento de obras de construção e revitalização de espaços esportivos em todo o território gaúcho, graças a uma suplementação de recursos por parte do governo estadual, foi possível contemplar todos os projetos classificados, permitindo que Pedro Osório assegurasse os valores necessários para a modernização de seu principal ginásio. A hora certa no programa Cidade em Pauta. 11 horas 27 minutos.

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0: 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Prossegue o nosso programa Cidade em Pauta. Pedro Osório é selecionado pelo governo do estado para receber 200 mil reais em investimentos na defesa civil. O município de Pedro Osório foi selecionado pelo governo do estado do Rio Grande do Sul para receber um investimento de 200 mil reais destinados à proteção e defesa civil. O recurso faz parte do Programa Estadual de Preparação para Eventos Extremos, lançado em 17 de junho, com o objetivo de preparar o estado para possíveis eventos climáticos. Nosso programa Cidade em Pauta fica por aqui. Voltaremos amanhã com mais notícias e informações. Tenham todos um bom dia e até amanhã.
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0: Meio-dia. Meio-dia.
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1: Uma hora.
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0: 13h14, 4 minutos. Fala, Juquinha. Daqui a pouquinho eu atendo você, tá bem, Juquinha? Tá bem? Eu vi você, isso aí faz a tua batalha. E depois tu passa a bola pra mim. Primeiro tu faz ela. Depois tu me lança, que eu mato no peito mesmo lá na gaveta. Grande abraço a minha amiga Deia aí do Matarazzo. Amanhã tá chegando o restante das pelotas. É, pelotinha. Os meninos aí. Já pega as outras, né? Eu tô mandando uma bomba aí pra você. Pra você encher aí a bola aí dos meninos com o vento. Tá bem, né? Tá bem? A dela não me deu uma notícia muito boa ontem, não. Aí eu vou ter que falar com a mulher da garagem, né? Entendeu? Meu Deus do céu, a notícia não foi boa ontem. Eu não enxergava ela, né? Ela me gritava. Binei, mas chama aonde que estão? Aonde ela está? Grande abraço à minha amiga Déia, o Thiagão. Zagueirão campeão comigo no Pira, né? Aquele abraço. Comigo são todos para tudo, né? Às vezes... parece que é mentira as coisas, né? Parece que a gente viveu aquilo, mas não viveu. Parece que a gente andou com aquela pessoa, mas não andou. Parece que você fez o bem para aquela pessoa e parece que não fez. E parece que fez o mal para aquela pessoa e não fez. Então a gente não sabe de nada dessa bola gigante e redonda, que é o planeta Terra. É incrível. É incrível. Hoje, eu falei com o diretor de trânsito. É só entrar o dinheiro em caixa, que o doutor Ricardo e o professor Davi vão fazer o quebra-mola na Allan Kardec, que hoje é a rua mais principal da cidade de Pedro Osório. Liga o cemitério à Santa Casa, Allan Kardec. Hoje é a rua mais movimentada e foge do pisca-pisca. Se o pisca-pisca, o cara está na reserva, boa noite. Fica parado, ele não sai dali. Ai, ai, ai, tia, olha, tia. Tem cada coisa que eu não vou entender, rapaz. Mas nunca. Eu não consigo entender. Ontem eu saía da igreja, indo para o Cerrito, aquela beleza da iluminação e aquele poço de 300 anos lá. Nem para botar uma reta e botar baixo se prestaram até agora. Mas nem para fazer isso lá no Cerrito. Mas será que eu vou ter que pegar uma marreta? E eu passar 10 dias em Ojuca? Uma vergonha da vergonha. Façam 2 banheiros aí para o carnaval. Derrube isso aí. Isso é horroroso. Está estragando a imagem do Cerrito. Quem tenta lá no Cerrito? É o Rubens Freitas, ele que é o arquiteto formado. Ô, Rubens Freitas, tem coisa errada. O que está fazendo? Não, porque aí fica diferente, chama atenção. Vou botar para a rua. Mas eu queria ter o poder da galeta. Essa gente que se criou comigo não ia. Não. Que se criaram dentro do município de Pedro Osório. Comigo não. Ah, não, isso criar. Mas como pode duas coisas que estão tá claro na mente de qualquer Pedro Osório certense? E ainda bem que o professor Davi e o doutor Ricardo estão acompanhando o meu raciocínio. O povo me ataca na rua para dizer: boa ideia, Rubens Freitas. Como já me atacaram também para dizer que eu estava errado. E está tudo certo. O secretário Cláudio me convenceu que os meus pensamentos não estavam corretos. E aí que vem a humildade da pessoa. Mas aquele posto, 300 anos fechado lá, que não é nada, não é posto, não é patenta, não é VC, não é nada. Está lá, em frente à prefeitura, bem dizer, em frente à Secretaria da Saúde e da Educação. É o absurdo do absurdo, a vergonha da vergonha. Mas, doutor Flavinho, mete a reto. O senhor não tem o arruma reto emprestado? Bota abaixo isso aí, doutor Flavinho. Já era para ter sido colocado abaixo na época do Douglas. Hoje é o secretário da Saúde. Se irrita aí. Ai, ai, ai. Eu vou morrer e não vou ver tudo. Nem um pedaço da milonga. O mais rápido possível, doutor Flavinho. Está estragando a beleza do Cerrito. Está tudo organizadinho. Para que esse posto, esse posto de gasolina, esse tudo? Porque não serve para patenta, não serve para nada. Só para virar os olhos. Para mais nada. Então não dá para entender. Tem coisas que eu não vou conseguir entender. Faz 35 anos que eu peço um quebra-mola a Allan Kardec. 35 anos que eu falo isso. E já foi vidas perdidas ali sim. Vieram para o debate comigo. Não meta comigo no debate. Dentro da cidade e fora comigo, não. Nem vem. Não vem. Não vem porque vai perder. Já foi perdidas vidas, sim, na rua Allan Kardec. Mas não tem mais carnaval ali, nem pode ter mais. Mas tá mais fácil aí. Carnaval. Ai, ai, ai. Tem coisas que já terminaram e eles não conseguem enxergar. Rapaz. Porque se acha que carnaval dá voto, se acham que futebol dá voto, esqueçam isso. Futebol dá tão voto que tem dois empresários que se criaram junto com a gente jogando futebol e a gente lançando o nome deles, eles nunca botaram um comercial com nós. Comigo, né? Nenhum dos dois. E são empresários fortes em Pedro Osório e Cerrito. Nunca. E ganharam construção nas nossas costas. Na minha, do Beto e do Leão. Ou estou mentindo? Mas é assim a vida. O reconhecimento. Mas como que uma pessoa vai mudar um centro da cidade e não vai tirar um posto, um exposto, que faz 100 anos que está abandonado? Eu não vou afrouxar o doutor Ricardo e o professor Davi nunca, enquanto eles vão botar o quebra-mola. Não quero saber se é de 1.000, se é de 500 pila, de 300 pila, de 800 pila. Não quero saber o preço. Tem que botar. Ontem de novo. Vai dar. Vai dar. E a prefeitura vai ter que pagar o caixão. Você sabia disso aí ou não? Você sabia que agora há poucos dias morreu um cidadão e ligaram para mim? Liga para a mãe pior, porque nós não temos dinheiro para comprar um caixão. E a mãe pior liberou o caixão. E Rubens, e a atitude da mãe pior de Pedro Osório, perfeito. Se eu sou prefeito, eu assinava também, pode dar. Mas vamos evitar. Vai dar na Allan Kardec. Hoje uma senhora de idade ia atravessando. Parada. Esse câncer ainda em pintar para parar. Botando tinta fora. Parar. Que parar em parar? A mim pula essa conversinha. A mim. Eles vão se enganando, mas eu não sei até onde. Né? Uma hora obrigado, cair a ficha. Ah, uma hora obrigado, cair a ficha. Depois te respondo. Depois das 2 horas, tá bem, Juquinha? Só depois das 2. Você entende? Então, não precisa ser um Tiesco. Não precisa ser um Marculim. Não precisa. É só saber pegar o reto e tocar ele por cima e botar baixo lá no Cerrito. Que bárbaro. Né? Em pleno 2026, o cara falando isso, tio. É o absurdo do absurdo, na minha opinião. 2026. Em 2026, a gente abre para ler o jornal, a política, eles não falam na boia. Eles falam em jato invisível para matar. Agora, para matar a fome, eles não falam. Para terminar com a fome no planeta Terra, eles não falam. São tudo faraó. A fome das pessoas não ter o que comer. De chegar na casa das pessoas e não ter nada. Não, mas nada o quê, Rubens? Nada vezes nada. Nem óleo. Mas tem eu e você. A salvação deles, que tem eu e você. É a única salvação deles. Se não fosse eu e você, já era. Já era. Já tinha acabado. Se não fosse o trabalho do CRAS dentro do município de Pedro Osório, já era. Se não fosse o trabalho do CRAS, dos vereadores, já era. Se não fosse o trabalho do CRAS, dos pastores de Pedro Osório, sem exceção de nenhum deles, todos eles procurando sim fazer o seu trabalho social dentro do município. Isso é preocupante. Imagine só, na nossa época não tinha nada disso. Era farinha com mandioca e café preto. Essa era a nossa época. Que hoje não existe mais. E que bom que não existe. Bom, 13 horas e 19 minutos. Hoje me deparei com a doutora Sayonara e doutor Marcelo Alves. Que triste! Que triste! Eu acho que eu e o doutor Marcelo Alves, nós faturamos esses dois aí. Eu estou achando. Porque aí o Moacir é filho, vai ter que desenvolver. O Moacir disse para mim que dinheiro não é problema. Moacir. Moacir. Nós precisamos de 5. Não mesmo. 1.010 sobra. Eu estava olhando para o doutor Marcelo hoje. Alves, tomou conta? É lá e aqui. Mas que jeito. E outra coisa é eu. Foi bem claro. Eu sou tu. Eu de uma tu também. Claro. 35 anos ao lado do meu pai e do meu tio. Agora é a minha vez. Eu digo, se vai os militantes. Não tem conversa. E vou atracar. E vou fazer vídeo. Eu digo, calma, doutor, agora não. Não. Lá em casa não. É o Pipe e o Axé. E eu. E o pai e a mãe. Eu digo, conversante. E aí, já vem do povo. Eu saio com o peito estufado lá do posto do doutor Navarro. E o povo perguntava, e o Moacir? Eu digo, o Moacir tá concentrado. Vai ter que entrar em campo daqui a 2 anos, daqui a 1 ano e meio. E aí uma senhora diz, de novo? Eu digo, de novo. Eu até ouvi dizer pra senhora lá na rua, lá. Até a ponte dela quase caiu da boca. Dá uma risada de barba. Eu tenho que estar aguentando isso. E uma dizia pra mim, filho do Chola? Eu digo, ah, tá. Eu digo, mas não tá vendo? É, parece um guri bom. Já é. Mas não é o Chola. Só não é o Chola. Não, não, não. E eles disseram pra mim, tu, com os dois, não mesmo. Os dois meus eram o Chola e o Adão, eles não. Eles me engolem. Esse dia o Chola perguntou pra eles. Vocês estão indo pela ideia do Binei? E que respondiam pra eles. Os três, não. Sacudiu a cabeça do Moacir. O Moacir! Ai, só eu. Chama a polícia. Roubaram os óculos do Rigoto. Eu dizia, baixinho no ouvido do Chola. Chola, é tu que dá com os óculos do Rigoto, teu tá ali. É aquele que é do Rigoto, para cá do Binei. Daqui a pouco a polícia esticando cerrado. E o Rigoto disse pro Chola. Mas Chola, tá com meus óculos, Chola? Eu dizia pro Chola. Eu lhe avisei. O senhor não vai por mim. O senhor fica no mundo da lua. Eu tô lhe falando. E nós caminhando Piratini acima e abaixo lá. O doutor Adão dizia pro Jorge, cadê ele? E o Jorge, não sei. Deve estar lá naquele 51 lá. Ó. E eu fazia com a mão. Ai, ai, ai. Isso que nós não ia na farinha. Ah, mas tá louco? É a primeira que é boa agora, né? Era a princesa de primeiro. É, mas é louco, mãe. É, mas é de brincadeira. Tem a farinha princesa. Qual outra farinha que tem? Tem outro tipo de farinha, né? Tem aquela mais barata. É, mas é louco. Não tinha como aguentar. Ai, meu Deus. Alô, Pipe! Aí, São Paulo, tu me abandonou, hein? Tu e o Dudu, hein? Vocês vão me pagar caro! Ah, vão! Os dois! Os dois! Os dois! 13 e 24 na Portal!
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2: Duas horas.
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3: Duas e sete.
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2: Não tem jeito, meu compadre. Vambora. Ela vacilou comigo, nós estamos aí, né? Tudo certo.

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1: 2h31. 87,9. 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

0: fala sobre ela, meu Deus.
1: Ela é muito foda.
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0: jeito. Rapaz, eu preciso esquecer o cheiro dela.
1: Eu, compadre, o único jeito é você não indo pra rua.
0: Aí fica ruim.
1: Liga, não vai dar problema. Chocolate!
2: 2h52.
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2: 2h52.
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0: 13.2.
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9: 3 e 9.
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3: 1313.
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3: 13:42.
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4: 13h48.

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3: 13:56.
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0: 4 horas.
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0: 4h30.
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1: Horas.
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de você. Por isso, amigo, é só espichar a mão um pouquinho, é só espichar a mão um pouquinho, é só dar mais um passinho e a felicidade está em suas mãos. Esse mundo bem melhor é cheio de felicidades, é cheio de paz, é cheio de amor esperando você. Então para de viver na amargura, na tristeza e no sofrimento, amargando derrotas. Olha, gente, se as coisas não aconteceram, é porque ainda não é tempo. Deus sabe o momento certo para tudo em nossa vida. Vem comigo assim, ó.

0: nós somos os maiores responsáveis pelos nossos resultados. Mas não podemos nos iludir. Uma semente boa, ela não cresce em solo tóxico. O ambiente te dá um ritmo e as pessoas ao seu redor influenciam diretamente a sua mentalidade. Se você anda com quem só reclama, sua energia cai. Se anda com quem busca crescer, você decola. Por isso, faça a sua parte, seja seletivo, escolha a dedo os lugares que você frequenta e blinde a sua mente, escolhendo com sabedoria quem faz parte da sua vida. Não tenha medo de se afastar do que pesa. Cortar laços que te puxam para baixo não é egoísmo, é sobrevivência. Escolha a sua paz.
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0: claro que você pode contar comigo. Aqui é Sérgio Alexandre, o teu amigão. E juntos, amigo, e juntos, amiga, vamos fazer um grande programa hoje. De coração. 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
0: Claro que você pode contar comigo. Obrigado, amigo e amiga, onde quer que você esteja sintonizando o nosso show. Estamos aqui mais um dia falando de vitória, falando de conquistas, falando de fé, falando de amor, de crescimento, tanto no mundo espiritual quanto neste mundo terreno e profano. Gente, que Deus abençoe você, não só durante o programa, não, mas em todos os momentos de sua vida. Primeiro sucesso do programa. Rapaz do céu, o programa hoje tá que eu nem vou contar nada, nada, nada. Não vou contar nada. Quando você vê, a música já tá rodando. Alô, meu amigo Zé Domingos. Cadê você, Zé Domingos? Abraço, faz horas que eu não vejo Zé Domingos, rapaz. Mas se Deus quiser, ele está bem. Eu tenho certeza que ele está bem. Fernando Mendes. Roda Gigante.

0: Fernando Mendes marcou presença no nosso show. Ô, música bonita, gente, roda gigante, a música que nós rodamos pra você aqui no Show do Gordo. E se prepara que hoje nós estamos com chumbo grosso. Hoje, uma música melhor que a outra.
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0: É eu mesmo, gente. E juntos nós vamos até às 18 horas.

0: minutos. 17:13. Gente, estamos no primeiro dia do mês de julho. Graças a Deus, sobrevivemos ao junho. E vamos sobreviver ao julho, ao agosto, ao setembro e até quando Deus quiser. Hoje, quarta-feira, 1º de julho. Estamos no meio do ano. Do começo do ano até hoje já passaram 182 dias. Faltam 183 dias para o final do ano. Nós estamos no terceiro dia de lua cheia. E estamos no 11º dia de inverno. Ou seja, já faltam 79 dias para terminar o inverno, que termina no dia 22 de setembro. A informação no Show do Gordo. 17:14.
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0: Claro que você pode contar comigo. 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Somente à tarde.
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0: Claro que você pode contar comigo, amigo.
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0: Até às 18, rodando o que há de melhor em sucessos pra você. Olha você aí no Passo Novo, muito obrigado pela audiência de vocês no Cerrito. Aquele abraço. Obrigado você no Cristal que me ouve. Alô, Cristal. Você ainda charqueado, ei, charqueado. Aí, Orlei, Vitor, Orlei, tempo bom esse de charqueada, né, véi? Nós era colega de aula, nós jogava bola de meia na rua, na frente da escola. Aquele tempo, gente, Deus o livre, gente, olha, era uma luta pra gente arrumar uma bola pra jogar. Então a gente fazia de bola de meia e se divertia e todo mundo era feliz. Vai ver se hoje alguma criança vai querer chutar uma bola de meia, Deus o livre. A bola tem que ser nova, a bola tem que ser dessas lançamentos. Ih, rapaz, nós nem sabia o que era lançamento. Era bola de meia mesmo. Mas era um tempo bom, hoje é bom também, mas naquele tempo também era bom demais. deixa eu rodar sucesso pra você que se liga comigo aqui. Ô Osório, meu amigo Osório Roberto Vergara, saúde pra você. Deus te abençoe aí, meu amigo Osório. Um forte abraço. Osório, olha só, nós cantávamos essa música na noite. Olha, vê se você lembra aí, Osório, dessa música. Ih, rapaz do céu. Casaco é outro. O casaco é outro. Pessoal que vivia na noite aí. Era tempo bom também, não é? Aquela música assim que diz assim, Osório, presta atenção, casaco. Aquela música que diz assim: se qualquer dia desse, ao você se levantar, olhar para o meu lado, rapaz, deixa a Rosemary cantar.

0: Se eu for embora, é pro nosso bem. 17:22. 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Vamos rodando mais sucessos pra você que se liga aqui com a gente. É 17:25. 17:25. Agora, gente, é ele.
1: Cria a doença.
0: É ele, gente, que vai cantar pra nós. É Jerry Adriani.

0: Esse Jerry Adriani, esse cara canta muito.
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0: Sou eu, gente. E juntos nós vamos até às 18 horas. Eu daqui, você daí. Assim, ó, nesse ritmo, nesse embalo. Vamos dançar aí, gente. Aí, ó, alegria.

0: meu amigo e minha amiga.
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0: aqui é Sérgio Alexandre, o teu amigão, e juntos nós vamos até às 18 horas. 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

0: 33, 17, 33. Vamos rodando mais sucesso pra você. Olha, você que gosta daquela boa música do passado, você que se liga naquele som dos bons tempos. Como é que é? Para tudo que chegou a nossa amiga Lúcia do Clube Recordar é Viver. E ela vem para convidar a todos para mais um grande baile neste domingo. Alô, Lúcia, tudo bem? Como está você, amiga?
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0: sucesso no seu rádio. José Augusto, a verdade sempre aparece. É sucesso para você aqui no meu, no seu, no nosso Show do Gordo. A hora certa é 17:37. 17:37, hora certa no Show do Gordo.
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0: Claro que você pode contar comigo. E deixa eu rodar o último sucesso do nosso programa. Deixa eu rodar o último sucesso. Em seguidinha a gente volta com notícias e música gaúcha. Gente, esse cara morreu novo num acidente de carro nas curvas da estrada de Santos, mas o seu trabalho até hoje está aqui fazendo sucesso nas rádios. Evaldo Braga, é música pra você aqui no meu, no seu, no nosso Show do Gordo. Canta Evaldo Braga.

17h44. Evaldo Braga, de 1972, sorria, sorria. E atenção para notícias. Pedro Osório é selecionado pelo governo do estado para receber 200 mil reais em investimentos na defesa civil. O município de Pedro Osório foi selecionado pelo governo do estado do Rio Grande do Sul para receber um investimento de 200 mil reais destinados à proteção e defesa civil. O recurso faz parte do Programa Estadual de Preparação para Eventos Extremos, lançado em 17 de junho, com o objetivo de preparar o estado para possíveis efeitos climáticos entre os anos 2026 e 2027. O investimento de 200 mil será aplicado diretamente na ampliação

0: climáticos. Notícias. Volta amanhã, neste mesmo horário, ou a qualquer momento, em edição extraordinária. 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Agora com o melhor da boa música do Rio Grande do Sul. Estamos de volta, lembrando a você, amigo e amiga, que a lenheira do compadre Moisés é lenha de qualidade, é lenha do cerne vermelho, é lenha bem sequinha, aqui na Rua das Flores 16. 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E nós vamos rodando por aqui o melhor da boa música do nosso Rio Grande, dizendo obrigado, amigo, que bom que você tá ligado com a gente. A boa música do Rio Grande é sucesso aqui no nosso show. A boa música do Rio Grande, para você que me ouve no rádio, a você que me ouve nas redes sociais, a você que me ouve no carro, na moto, na bicicleta, aquele abraço para vocês. A boa música do nosso Rio Grande do Sul é destaque no Show do Gordo. E tem música boa aí, viu, gente? Se prepara que tem música boa pra rodar pra você. Baitaca!
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Ataca do fundo da grota. 17:52. É a hora certa no meu, no seu, no nosso Show do Gordo. 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Gente, a hora certa é 17:54. E eu vou aqui agradecendo o carinho da tua audiência. E vamos rodando o último sucesso do nosso programa. Dizendo obrigado, amigo, obrigado, amiga, por mais um dia estarmos juntos. Que Deus te abençoe, que Deus te dê muita saúde, que Deus proteja a tua casa, a tua vida, as pessoas que você ama. Forte abraço onde quer que você esteja. Sempre com Deus te guiando em caminhos maravilhosos, e assim será. Amanhã eu tô de volta porque o homem lá gosta de mim e ele quer que eu esteja aqui de novo com você amanhã. O último sucesso do nosso programa. Fiquem na paz de Deus, nosso grande pai. Lobisomem, marca presença. Até amanhã, gente!

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0: notícias do governo federal que movimentaram o país no dia de hoje.
1: Olá, boa noite.
2: Boa noite para você que nos acompanha em todo o país.
1: Quarta-feira, 1º de julho de 2026.
2: Vamos ao destaque do dia: combate ao crime organizado.
1: Prejuízo de facções criminosas ultrapassaram os 3 bilhões de reais após ações coordenadas pelo Ministério da Justiça.
2: E o governo do Brasil inaugura o primeiro de 3 escritórios nacionais antifacção. Vanessa Casalino.
3: Os escritórios integram o programa Brasil contra o crime organizado. Em menos de 2 meses de programa, o país registrou quedas nos crimes violentos e patrimoniais.
1: E ainda, anunciados 500 milhões de reais para fortalecer a saúde na Bahia.
2: Entre as ações está a entrega do novo Hospital Estadual Litoral Norte e a distribuição de veículos do Agora Tem Especialistas. Pablo Mundim.
4: Na educação, o governo do Brasil entregou 29 novos ônibus escolares, com investimento de 13 milhões e 200 mil reais pelo novo PAC.
1: Você vai ouvir também, Brasil Digital já levou sinal aberto e gratuito a mais de 10 milhões de pessoas.
2: O programa amplia o acesso da população brasileira à TV pública, educativa e legislativa. Márcia Fernandes.
5: Já foram instaladas 55 estações de transmissão pelo país. Para o segundo semestre, a meta é instalar outras 75 estações.
1: Hoje, na apresentação da Voz do Brasil, Mariana Jungmann e Luciano Seixas.
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1: Cultura e modernização de equipamentos culturais na Bahia.
2: O Teatro Castro Alves, em Salvador, reconhecido como Patrimônio Nacional e um dos principais palcos do país, reabre suas portas após passar por obras de restauração.
1: O presidente Lula e a ministra da Cultura, Margarete Menezes, participando da cerimônia de entrega que deve começar em instantes.
2: E o repórter Rafael Lopes acompanha a movimentação direto de Salvador. Tá? E traz pra gente agora as informações ao vivo. Boa noite, Rafael.
6: Boa noite, Mariana, Luciano e ouvintes da Voz do Brasil. Noite de tapete vermelho aqui no Largo do Campo Grande para a entrega do novo Teatro Castro Alves. A programação oficial está marcada para começar logo mais às 8h15 da noite e contará com a presença do presidente Lula. Ele vai participar ao lado da ministra Margarete Menezes e de autoridades locais da entrega da terceira e última etapa do projeto de requalificação do Teatro Castro Alves. O local foi modernizado e restaurado após o teto da sala principal ter sido atingido por um incêndio em 2023. O edifício, de estilo modernista, contou com melhorias estruturais que seguem padrões internacionais, preservando o valor histórico e arquitetônico do complexo, que é tombado pelo IPHAN como patrimônio nacional. O Teatro Castro Alves já abrigou momentos marcantes das artes cênicas do país e já foi palco de shows históricos, como o de João Gilberto, Doces Bárbaros e Raul Seixas. As obras contaram com um investimento de mais de 260 milhões de reais, unindo recursos dos governos federal e estadual, e representa a maior intervenção já realizada no teatro desde a inauguração em 1967. Mariana, Luciano, eu volto com vocês no estúdio.
1: Obrigado, Rafael, pela participação ao vivo aqui na Voz do Brasil.
2: E o presidente Lula esteve mais cedo em Itaparica, também na Bahia. O local é a maior ilha marítima do Brasil, chegando a receber 300 mil turistas na temporada de verão.
1: Hoje foi dada largada à construção de uma ponte que vai ligar a ilha à capital baiana, trazendo mais desenvolvimento e empregos para a região.
2: Ao todo, serão beneficiados pelo projeto de infraestrutura cerca de 10 milhões de pessoas de 250 municípios.
7: A ponte Salvador-Itaparica terá 12 quilômetros de extensão e vai reduzir o tempo de travessia de 1 hora para 15 minutos entre a capital baiana e a ilha. O projeto integra o novo PAC e contará com 3 bilhões de reais de investimentos federais. Nesta quarta-feira, em Veracruz, na Bahia, o presidente Lula participou da cerimônia que marcou o início oficial das obras.
8: A Bahia precisava de um outro escoamento da riqueza produzida pela Bahia. E se optou por fazer essa ponte e fazer uma estrada.
7: A ponte ponte, que será construída sobre a Baía de Todos os Santos, será a maior da América Latina sobre o mar. 300 profissionais já atuam nos três canteiros de obras implantados para a execução do projeto. A expectativa é de que aproximadamente 28 mil veículos utilizem diariamente a nova ligação, que vai fortalecer também cadeias produtivas ligadas ao turismo, à indústria e ao comércio, de acordo com o governador da Bahia, Jerônimo Rodrigues.
9: Essa ponte, ela é estratégica. Quem vem do oeste com cargas de grãos, de algodão, de fruta, vai economizar até 200 quilômetros. A economia é o tempo dos motoristas, dos caminhoneiros.
7: Ao todo, 27 empresas brasileiras já foram contratadas para fornecer equipamentos, materiais e serviços. O empreendimento é resultado de uma parceria público-privada entre o governo da Bahia e a concessionária Ponte Salvador-Itaparica. E a expectativa é que seja entregue em 2031. Reportagem Graziele Bezerra.
1: E ainda na Bahia, no município de Alagoinhas, o governo do Brasil entregou um novo hospital que estará preparado para atender mais de 500 mil pessoas de 34 municípios.
2: Também foram realizadas entregas de ambulâncias e ônibus escolares para atender o estado.
1: Um investimento de 500 milhões de reais só para a saúde.
4: O Hospital Regional Litoral Norte recebeu 76 milhões de reais em investimentos para a construção. A unidade conta com 190 leitos para atendimentos clínicos, cirúrgicos, pediátricos e obstétricos. A expectativa é beneficiar 544 mil moradores, ampliando a oferta de serviços de média e alta complexidade e reduzindo a necessidade de deslocamentos para outras cidades, explica o ministro da Saúde, Alexandre Padilha.
10: Vai ser muito importante esse hospital aqui, vai facilitar muito a vida das pessoas, poder se tratar aqui, perto da família, mas vai servir a 34 municípios da região.
4: Além da entrega da nova estrutura, o Ministério da Saúde garantiu recursos para o funcionamento do hospital. Serão 92 milhões e 400 mil reais por ano para o custeio dos serviços. A Bahia também receberá um reforço de 18 milhões de reais anuais para ampliar a oferta de atendimentos especializados pelo Sistema Único de Saúde. Na educação, o governo do Brasil entregou 29 novos ônibus escolares, com investimento de 13 milhões e 200 mil reais pelo novo PAC. Segundo o ministro da Educação, Leonardo Barchini, todos os ônibus escolares são modernos, confortáveis e seguros.
11: Você anda em qualquer estrada, pode ser estrada de chão, pode ser na rodovia, em todos os estados, você tem um ônibus amarelinho, e esse ônibus é melhor, porque esse ônibus é mais seguro, esse ônibus tem ar-condicionado agora, e dá todo o conforto e segurança para as crianças brasileiras.
4: Para o presidente Lula, os investimentos fazem parte da estratégia do governo do Brasil para ampliar o acesso aos serviços públicos, fortalecer a rede de saúde e educação e reduzir as desigualdades regionais.
12: Somos seres humanos, homens e mulheres, pretos e brancos, nascidos nesse país e precisamos ser tratados com decência e com respeito que todo mundo merece.
4: O governo do Brasil também destinou ao estado da Bahia 256 veículos do programa Agora Tem Especialistas Caminhos da Saúde. São 180 vans e micro-ônibus para o transporte de pacientes, além de 58 unidades odontológicas móveis e 18 novas ambulâncias do SAMU, reforçando a assistência à saúde em diversas regiões do estado. Reportagem Pablo Mundim.
2: São Paulo recebeu hoje o primeiro escritório do programa Brasil contra o Crime Organizado.
1: O objetivo é integrar as ações do governo federal, dos estados e municípios no combate aos crimes e às facções criminosas.
2: O programa, lançado no mês de maio, conta com investimentos de 11 bilhões de reais e já causou um prejuízo de 3 bilhões de reais às facções.
3: A União ainda mais presente no estado de São Paulo para combater o crime organizado. É o que acontece a partir de hoje com a implantação do Escritório Nacional Antifacção pelo Ministério da Justiça e Segurança Pública. O foco está na asfixia financeira ao crime organizado. O escritório é ligado à Secretaria Nacional de Segurança Pública. O secretário Chico Lucas explica que, na prática, aumenta a integração entre União, estados e municípios no combate ao crime.
13: A gente tem que ter essa proximidade com as forças de segurança estaduais, com as forças federais que estão localizadas em São Paulo e com todos os membros desse arranjo produtivo, o sistema financeiro, os empresários, para justamente ter mais efetividade.
3: O primeiro escritório foi inaugurado aqui em São Paulo. O segundo vai ser no Rio de Janeiro, na próxima sexta-feira, e também na cidade de Foz do Iguaçu, no Paraná, região da Tríplice Fronteira. Os escritórios integram o programa Brasil contra o Crime Organizado. O programa já causou prejuízos de 3 bilhões de reais às organizações criminosas e já prendeu mais de 18.800 pessoas. O ministro da Justiça e Segurança Pública, Wellington César Lima e Silva, destaca que, com o plano, o combate ao crime organizado ganha um rumo ainda mais estratégico.
14: O importante é aumentar o volume de dados, ter esse diagnóstico cada vez mais detalhado e refinar as estratégias através da cooperação. Nós estamos realizando uma operação nacional e duas operações regionais todos os meses e vamos continuar assim até o final do ano.
3: Em menos de 2 meses de programa, o país registrou quedas nos crimes violentos e patrimoniais. Entre maio desse ano e maio de 2025, os homicídios dolosos caíram mais de 17%, os latrocínios mais de 14%, o roubo de carga recuou quase 32% e o de veículos 26%. Reportagem Vanessa Casalino.
1: Levar informações e conteúdo das emissoras públicas para todos os cantos do Brasil.
2: Com esse objetivo, o programa Brasil Digital tem ampliado o número de municípios beneficiados com a chegada do sinal.
1: Já foram instaladas mais de 50 estações de transmissão e até o fim do ano serão mais 75.
5: Mais de 10 milhões de pessoas já foram beneficiadas pelo programa Brasil Digital, que amplia o acesso da população brasileira à TV pública por meio de sinal digital aberto e gratuito. Segundo o balanço apresentado pelo Ministério das Comunicações, pela Anatel e pela empresa Brasil de Comunicação, a EBC, já foram instaladas 55 estações de transmissão pelo país, ampliando a cobertura para 147 municípios. Para o segundo semestre, a meta é instalar outras 75 estações. O ministro das Comunicações, Frederico Siqueira, destacou que o programa é uma prioridade do governo federal e falou sobre as vantagens de levar o sinal a mais municípios.
15: A gente precisa e precisava ampliar a capilaridade da comunicação pública nas áreas mais remotas do nosso país. E para esse ano, mais 75 estações na prioridade e com certeza a gente terá sucesso na execução até o final do ano. Em cada localidade atendida, a população ganha mais qualidade de imagem, estabilidade do sinal e acesso a um conteúdo público de qualidade.
5: As estações entregues até agora estão distribuídas por todas as regiões do país. O Norte e o Nordeste concentram 14 instalações cada. O Sudeste contabiliza 11 estações, seguido pelas regiões Sul, com 10, e Centro-Oeste, com 6. Para a presidente da empresa Brasil de Comunicação, Antônia Pellegrino, o programa leva mais cidadania aos brasileiros.
16: Esse evento marca um balanço do Brasil Digital, um programa vitorioso e também um marco da maior expansão de sinal da comunicação pública que já tivemos no país. Cultura, informação de qualidade e cidadania para milhares de brasileiros. Esse é o sentido do Brasil Digital, ampliar o alcance do sinal, mas com isso, aumentar o alcance da cidadania.
5: Com investimento de 208 milhões de reais do novo PAC e do leilão do 4G, o programa Brasil Digital é viabilizado por meio de parcerias com instituições públicas nos municípios. Com isso, a população passa a ter acesso gratuito a canais como Canal Gov, TV Brasil, Canal Educação, Canal Saúde, além da TV Câmara, TV Senado, TV Assembleia e onde houver canais das câmaras municipais. Reportagem Márcia Fernandes.
2: Jornalistas, influenciadores estiveram hoje na sede da empresa Brasil de Comunicação em Brasília para saber mais sobre a implementação da TV 3.0.
1: O encontro foi transmitido em uma live com participação da diretora-presidente da EBC, Antônia Pellegrino, e do secretário de Políticas Digitais da Secretaria de Comunicação Social da Presidência da República, João Brant.
2: A nova geração da televisão aberta aberta, também conhecida como DTV+, terá mais qualidade de som e imagem, interatividade e integração à internet.
1: A EBC, definida como operadora da chamada Plataforma Comum da DTV+, é responsável por administrar a infraestrutura compartilhada, que vai permitir a oferta de aplicativos, serviços interativos e recursos digitais.
2: E a gente vai continuar falando de acesso à comunicação, dessa vez para quem vive no norte do país.
1: Um dos desafios para chegar a algumas localidades na região são florestas densas e grandes distâncias do território.
2: A saída para superar esses obstáculos foi o uso de cabos que passam por baixo dos rios.
1: Esse é o programa Norte Conectado, a maior rede de infovias subfluviais do mundo. Já beneficia mais de 6 milhões de pessoas na região.
17: O programa Norte Conectado prevê 9 infovias, com 13 mil quilômetros de cabos de fibra ótica instalados no fundo dos rios amazônicos. Quando concluído, vai conectar 70 localidades em 6 estados: Acre, Amapá, Amazonas, Pará, Rondônia e Roraima. Antes da chegada do programa, quase metade dessas áreas ainda não tinha acesso à internet de alta velocidade. Com investimento de R$1,3 bilhão, por meio do novo PAC, 6 infovias já foram concluídas e outras 3 estão em implantação. A expectativa é de beneficiar cerca de 7,5 milhões de pessoas. Para quem vive na região, a conexão de internet representa novas possibilidades de acesso a serviços e educação. É o que conta Alzanir Fernandes Pinto, da comunidade indígena Filadélfia, de Benjamin Constant, no Amazonas.
18: Antes de a gente ter internet, a gente tinha que se deslocar daqui da nossa comunidade para a cidade para ter acesso. A gente alugava 1 hora, 2 horas e fazia os nossos trabalhos, da nossa aula, da universidade.
17: Além de conectar moradores, o Norte Conectado já disponibilizou mais de 900 pontos de acesso para escolas, unidades de saúde, órgãos públicos e espaços de inclusão digital. O ministro das Comunicações, Frederico de Siqueira Filho, destacou que a expansão da conectividade ajuda a reduzir desigualdades e fortalece a infraestrutura digital do país.
19: É o quanto a gente consegue impactar a vida das pessoas quando a gente aumenta a conectividade, né? Quando a gente instala uma antena de telefonia móvel, quando a gente conecta uma escola, quando a gente liga uma infovia, a gente está fazendo parte dessa grande integração de estratégia de inclusão digital do nosso país, mobilizando jovens, idosos e adultos.
17: Outra entrega do Ministério das Comunicações é a rede privativa de comunicação da Administração Pública Federal, uma estrutura que não usa o acesso comercial e assim garante mais segurança no compartilhamento de informações do governo. Reportagem Luciana Colares de Holanda.
2: Rastrear embarcações, combater a pesca ilegal e, principalmente, atuar na segurança e preservação da vida dos pescadores, foi lançada uma sala de monitoramento em tempo real das vidas humanas no mar.
1: O acompanhamento permite uma resposta rápida em caso de emergências.
2: E dá mais transparência às ações do governo de combate à pesca ilegal, por exemplo. Foi o que destacou o ministro da Pesca e Aquicultura, Edipo Araújo.
20: Essa sala, ela é inédita, mostra o compromisso, né, do governo do Brasil com transparência, geração de dados e informações, mas também o compromisso do Brasil de combater a pesca ilegal, não reportada e não regulamentada. Uma infraestrutura para conduzir todos os processos e ferramentas de monitoramento e controle. É o governo do Brasil trabalhando em prol do fortalecimento, mas do desenvolvimento sustentável da pesca brasileira.
1: A entrega faz parte das comemorações da Semana Nacional de Promoção da Pesca Artesanal, celebrada esta semana.
2: Mas ao autonomia econômica para as mulheres no campo.
1: Com o novo plano Safra da Agricultura Familiar lançado nesta terça-feira, as produtoras rurais passam a contar com juros mais baixos no Programa Nacional de Fortalecimento da Agricultura Familiar.
2: O valor foi reduzido de 3% para 2% ao ano, com um limite de financiamento de até R$100 mil.
1: Com isso, o governo quer garantir melhores condições às agricultoras para ampliar a produção de alimentos à mesa dos brasileiros.
2: A ministra do Desenvolvimento Agrário e Agricultura Familiar, Fernanda Machiavelli, destacou o avanço da participação das mulheres no acesso ao crédito rural durante o programa Bom Dia Ministra, produzido pela empresa Brasil de Comunicação.
0: Hoje, eu tenho a alegria de dizer que nós, as mulheres, já são mais de 50%, 55% dos contratos que acontecem no microcrédito. Que nós já somos 40% do volume de crédito total do Pronaf. E que nós dobramos o volume de crédito desde 2023 para cá, que chega para as mulheres. Mas a gente quer mais, a gente quer avançar mais, porque nós queremos que as mulheres tenham autonomia econômica.
1: A ministra do Desenvolvimento Agrário destacou ainda a ampliação do acesso ao crédito para a juventude rural.
2: Agora, o limite passou de R$8 mil para R$16 mil, no caso de dois jovens da mesma família acessando o financiamento.
1: Para ter acesso ao crédito, é preciso ter o Cadastro Nacional na Agricultura Familiar e entrar em contato com o órgão de assistência técnica e extensão rural do seu estado.
2: Três meses após o lançamento, o Mac Livros atingiu 1 milhão de usuários.
1: O Mac Livros é uma plataforma que funciona como uma biblioteca digital.
2: E funciona como uma biblioteca mesmo. Você pode alugar o livro por 14 dias e renovar pelo mesmo período. Tudo isso de graça.
1: A ferramenta foi atualizada com obras em espanhol e inglês. E com isso é possível acessar 25 mil obras nacionais e internacionais.
21: O Ministério da Educação ampliou o acervo do Mac Livros com a disponibilização de obras em versões originais em inglês e espanhol. Ao todo, foram incorporadas 7.832 publicações. Entre os autores disponíveis em inglês estão William Shakespeare e Virginia Woolf. Já em espanhol, os leitores poderão acessar obras de escritores como Gabriel Garcia Marques, Frederico Garcia Lorca e Teresa Orbegoso. A atualização também traz novos títulos em português de diferentes gêneros publicados por editoras como Fósforo, Peirópolis e Ciranda. Com a atualização, o Mac Livros passa a ter 17.610 obras em português, 6.468 em inglês e 2.724 em espanhol, ampliando o acesso gratuito dos brasileiros a diferentes tradições literárias e culturais. A novidade ainda fortalece a experiência de aprendizagem oferecida por outra ferramenta, o Mac Idiomas, uma plataforma do Ministério da Educação, disponível em versão web e aplicativo voltada ao ensino gratuito de inglês e espanhol. Atualmente, o Mac Idiomas reúne mais de 212 mil usuários ativos e oferece cursos do nível básico ao avançado. Reportagem Júlio César de Oliveira.
2: Para acessar a plataforma de leitura, basta ir no aplicativo Mac Livros ou no endereço maclivros.mec.gov.br. Mac Livros, MSC Livros.mec.gov.br.
1: Da primeira Casa da Igualdade Racial na cidade de Itabira, em Minas Gerais.
2: A cidade possui mais de 70% da população negra e agora passa a contar com apoio psicológico, social e jurídico a vítimas de crimes raciais, além de incentivar o desenvolvimento pessoal e profissional.
1: Além de Minas Gerais, o Rio de Janeiro, Ceará, Rio Grande do Sul e Bahia já contam com Casas da Igualdade Racial.
2: E o governo do Brasil quer ampliar esse número. Está aberto até 15 de julho o prazo para que os estados e municípios participem do edital de chamamento público para os novos espaços.
1: Os critérios para participar podem ser conferidos no portal do Ministério da Igualdade Racial, em gov.br/igualdade-racial.
2: E essas foram as notícias do governo do Brasil.
1: Uma realização da Secretaria de Comunicação Social da Presidência da República.
2: Com produção da empresa Brasil de Comunicação.
1: Fique agora com o Minuto do TCU. Em seguida, as notícias do Poder Judiciário e do Congresso Nacional. Boa noite.
2: Boa noite, até amanhã.
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8: 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Você vai ouvir agora notícias do Poder Judiciário.
9: STF encerra primeiro semestre com mais de 11 mil decisões colegiadas.
23: STJ realiza sessão de encerramento do semestre e apresenta balanço de desempenho da Corte.
9: Justiça do Trabalho realiza audiência pública e estabelece metas para 2027.
23: Boa noite, eu sou Marcela Luiz.
9: E eu sou Walter Lima.
23: O Supremo Tribunal Federal encerrou o primeiro semestre com mais de 11 mil decisões colegiadas.
9: O ministro Edson Fachin apresentou o balanço das atividades e reafirmou o compromisso da Corte com a transparência, independência e pluralidade. Carolina Chaves.
24: Segundo Edson Fachin, a Corte encerrou o período com os seguintes números: mais de 43 mil processos julgados, integrando quase 60 mil decisões, 11 mil decisões do colegiado do tribunal, 27 novos temas de repercussão geral analisados, o que liberou mais de 42 mil processos que aguardavam um entendimento. Edson Fachin reafirmou o compromisso com a transparência, com os julgamentos de repercussão geral e com o aperfeiçoamento da gestão.
25: Esta Corte trabalhou e muito em favor do Brasil, do Estado de Direito e da democracia. Estamos sempre juntos na defesa do interesse institucional. Compreensões distintas de fatos e processos, e elas existem, como é próprio de uma Corte Plural independente, são expressões de saúde institucional e não de fraqueza. O diálogo entre diferentes perspectivas jurídicas é o que confere legitimidade às nossas decisões e profundidade à nossa jurisprudência.
23: O STJ também encerrou o semestre hoje, apresentando o balanço de julgados no período.
9: A sessão da Corte Especial foi conduzida pelo ministro Herman Benjamin, presidente do tribunal. Fátima Uchoa.
26: Na sessão de encerramento do primeiro semestre, o presidente do STJ, ministro Herman Benjamin, apontou um recorde de 260.220 processos recebidos no período, sendo quase 25 mil a mais do que de janeiro a junho do ano passado. Ele manifestou preocupação com um crescimento contínuo da demanda processual.
27: Os números são preocupantes. Nós já estávamos inviabilizados o ano passado e a curva da inviabilização continua ascendente.
26: O STJ julgou 291.280 processos. O número de julgamentos chega a 414.248 quando considerados agravos internos, agravos regimentais e embargos de declaração, e baixou 265.516. Os dados correspondem à média de cerca de 7 decisões por minuto para cada ministro.
23: Tribunal Superior Eleitoral faz balanço dos julgamentos e da preparação para as eleições 2026.
9: A sessão foi conduzida pelo ministro Cássio Nunes, presidente do TSE. Fábio Ruas.
28: O ministro Cássio Nunes Marques destacou que neste semestre o TSE realizou 88 sessões de julgamento. Foram 1.656 processos, sendo 336 em sessões presenciais e 1.320 virtuais. O TSE ainda lançou o Manual do Eleitor, com linguagem acessível e que vai ser traduzido para línguas indígenas.
23: Justiça do Trabalho realiza audiência pública e estabelece metas para 2027.
9: A proposta é aprimorar os serviços da Justiça do Trabalho. Mila Amaral.
3: Esse foi o assunto discutido hoje na audiência pública durante o debate realizado de forma online. Também foram estabelecidas as metas nacionais do TST para 2027, que aliás foram firmadas com o apoio da sociedade. Por exemplo, na consulta pública feita pelo TST, as pessoas pediram que aumente o número de processos julgados pelo tribunal, dando prioridade aos mais antigos, o estímulo à inovação no judiciário e pediram também para estabelecer o trabalho decente. O próximo passo agora é encaminhar essas demandas para o CNJ e, a partir da aprovação, colocá-las em prática.
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4: Uma boa noite.
7: E até amanhã.
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12: Eu sou Paula Groba.
13: E eu sou Humberto Pinheiro.
12: E estes são os destaques de hoje do Jornal do Senado, que começa agora.
13: Debate sobre o fim da jornada 6x1 divide opiniões no Senado.
12: Avança projeto que torna crime submeter pessoa indefesa à prostituição.
13: Comissão aprova a autorização para servidor público atuar como MEI.
12: Boa noite.
13: Boa noite.
12: Representantes do governo, dos empresários e dos trabalhadores participaram no plenário do Senado de um debate sobre a proposta de emenda à Constituição que acaba com a jornada de trabalho 6x1.
13: Opiniões a favor e contrárias estiveram no debate, que teve participação de centrais sindicais e da Federação das Indústrias de São Paulo. A reportagem é de Márcio Maturana.
14: O presidente da Federação das Indústrias de São Paulo, Paulo Scaff, disse ver motivações eleitorais para a aprovação da proposta neste momento, e foi respondido pela líder do governo no Senado, Tereza Leitão, do PT de Pernambuco.
15: Me desculpe, doutor Paulo, a PEC foi protocolada em 2019. Não é uma PEC boca de urna.
14: Já o senador Jaime Bagatoli, do PL de Rondônia, criticou a proposta e citou a Argentina como exemplo a seguir.
29: Na Argentina, pode-se trabalhar até 12 horas por dia, não passando das 48 horas semanais. É isso que precisamos ter para nós avançarmos no Brasil.
14: O senador Rogério Carvalho, do PT de Sergipe, disse que a redução da jornada é uma questão civilizatória.
29: Essas 44 horas estão reservadas para os que ganham menos, para os que têm mais tempo de deslocamento, menos tempo de vida, portanto, pelo amor de Deus, é muita insensibilidade.
14: Para o líder da oposição no Senado, Rogério Marinho, do PL do Rio Grande do Norte, a jornada de trabalho deve ser negociada entre patrão e empregado.
30: A questão da preponderância do que é negociado sobre o legislado, justamente para fortalecer os sindicatos laborais.
14: A sessão foi presidida pelos senadores Laércio Oliveira, do PP de Sergipe, e Paulo Paim, do PT do Rio Grande do Sul.
12: Antes da sessão de debate sobre o fim da escala 6x1, o presidente do Senado, Davi Alcolumbre, se reuniu com parlamentares e líderes de centrais sindicais para discutir a proposta de emenda à Constituição que reduz a jornada de trabalho. O presidente da Central Única dos Trabalhadores, Sérgio Nobre, classificou como excelente a reunião com o Alcolumbre e afirmou esperar que a proposta tenha tramitação célere no Senado.
13: Já a líder do governo, senadora Tereza Leitão, do PT de Pernambuco, destacou que o calendário de votação do texto não tem caráter eleitoral e que os próximos passos serão definidos ao longo da discussão na Casa. A proposta de redução da jornada de trabalho já foi aprovada pela Câmara dos Deputados e aguarda análise dos senadores.
12: Pessoas sem condições de compreender o que acontece ou de oferecer resistência poderão ter proteção mais ampla contra a exploração sexual.
13: A Comissão de Direitos Humanos do Senado aprovou um projeto que aumenta a pena para o crime de exploração sexual de pessoas vulneráveis e prevê punição mais rigorosa quando o autor for um familiar ou tiver relação de confiança com a vítima. Repórter Rodrigo Rezende.
31: Submeter, induzir ou atrair para prostituição ou qualquer outra forma de
0: exploração sexual pessoas vulneráveis que não tenham necessário discernimento sobre o ato pode levar à prisão de até 16 anos. Esse é o objetivo de projeto aprovado pela Comissão de Direitos Humanos. A autora da proposta, senadora Jussara Lima, do PSD do Piauí, afirma que a medida busca ampliar o escopo previsto no Código Penal, que já incluía crianças e enfermos. E a ideia é dar ainda mais segurança aos diversos grupos vulneráveis no país.
1: O projeto, ele tipifica o crime de submissão à prostituição ou a outras formas de exploração sexual, inclusive nos casos em que a vítima, por qualquer outro motivo, ela não tenha condição de oferecer resistência. A medida busca preencher uma lacuna na legislação brasileira, ampliando a responsabilização de

0: folga remunerada quando precisarem acolher criança ou adolescente em situação de vulnerabilidade.
1: É o que diz um projeto aprovado pela Comissão de Assuntos Sociais do Senado e que segue para a Câmara dos Deputados. Repórter Marcela Diniz.
2: Por decisão judicial, após um episódio de violência em casa, por exemplo, crianças e adolescentes podem ser encaminhados temporariamente para as chamadas famílias acolhedoras. São pessoas cadastradas e selecionadas pelo poder público para essa função. O acolhimento tem caráter transitório e não se confunde com a adoção por durar no máximo um ano e meio. O projeto aprovado no Senado concede ausência remunerada de 3 dias consecutivos ao trabalhador ou à trabalhadora que acolher criança ou adolescente em sua casa. O senador Flávio Arnes, do PSB do Paraná, defende esse tempo como forma de dar atenção integral àqueles meninos em situação de extrema vulnerabilidade.
3: A pessoa que está trabalhando tem que ter pelo menos um momento, que estamos colocando, de 3 dias para receber a criança, acolher, enquanto os trâmites judiciais acontecem também. E com isso, inclusive, contribuir para uma perspectiva nova de vida para a criança e para o adolescente.
2: O projeto é de autoria do senador Alan Rick, do Republicanos do Acre, e precisará passar pelo crivo da Câmara dos Deputados.
0: O Senado aprovou a adesão do Brasil a um acordo sobre comércio de aeronaves civis.
1: Um dos principais pontos do documento da Organização Mundial do Comércio é a eliminação de tarifas de importação para todos os aviões desse tipo e determinados produtos destinados ao setor. Repórter Pedro Pincer.
4: Além da eliminação de tarifas, o acordo sobre o comércio de aeronaves civis trata da redução de barreiras não tarifárias, das decisões de compra de aeronaves civis, dos subsídios à exportação e de regras para evitar restrições comerciais incompatíveis com o comércio internacional. Para o relator, senador Nelsinho Trade, do PSD de Mato Grosso do Sul, o texto favorece a indústria aeronáutica brasileira e o sistema de transporte aéreo.
5: Podemos agregar ao contexto descrito circunstância de que o Brasil passará a participar de maneira plena e em igualdade de condições das deliberações do Comitê TCA, que cuida de temas relevantes para a aviação civil na esfera global. Isso inclui a aplicação do acordo a novos produtos do setor.
4: O comércio mundial anual dos produtos cobertos pelo documento alcança 3,73 trilhões de dólares em exportações e importações, considerando a média de 2018 a 2022. Os principais parceiros comerciais do Brasil nesse conjunto de produtos são Estados Unidos, China, Alemanha e Argentina. O texto segue agora para a promulgação.
0: E servidores públicos poderão ser microempreendedores individuais. É o que prevê um projeto aprovado na Comissão de Constituição e Justiça.
1: A proposta proíbe, no entanto, quem ocupa cargo em comissão ou exerça função de confiança de atuar como MEI. Repórter Bruno Lourenço.
6: A Comissão de Constituição e Justiça aprovou o projeto de lei que autoriza os funcionários públicos a se tornarem microempreendedores individuais. A legislação hoje veda a participação em gerência ou administração de sociedade privada e o comércio, exceto na qualidade de acionista ou cotista. O senador Esperidião Amin, do Progressistas de Santa Catarina, reforçou que as restrições impostas aos servidores públicos vão na contramão das necessidades do país de novos investimentos na economia.
7: Projeções indicam mudanças demográficas aceleradas devido ao envelhecimento da população, tornando essencial ampliar e não restringir o número de pessoas aptas a empreender para preservar o nível de desenvolvimento econômico nas próximas décadas. Vale destacar que a atividade dos servidores como MEI não prejudicará a administração pública. Já existem situações em que servidores acumulam cargos ou mantêm empregos privados.
6: Amin ressaltou ainda que a proposta traz salvaguardas para não causar prejuízos à administração pública, como o impedimento de que ocupantes de cargo em comissão e funções de confiança sejam MEIs. Se não houver recurso para a nova votação no plenário, a matéria poderá seguir diretamente para análise da Câmara dos Deputados.
1: Com edição de Paulo Groba e trabalhos técnicos de Eliseu Caires, o Jornal do Senado fica por aqui. Acompanhe agora as notícias da Câmara dos Deputados. Boa noite.
0: Boa noite e até amanhã.
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0: Deputados.
1: Câmara aprova a redução de benefícios fiscais para cacau importado.
2: Vai ao Senado proposta que protege o uso de emblemas da Cruz Vermelha.
1: Presidente da Câmara reforça apoio ao agronegócio.
2: Proposta discutida por deputados prevê número máximo de alunos em sala.
1: Boa noite. A Câmara aprovou medida provisória que reduz benefícios fiscais sobre cacau importado. O repórter Antônio Vital explica a questão.
3: O plenário da Câmara aprovou medida provisória que reduz o prazo de isenção de tributos sobre o cacau importado, utilizado como insumo em produtos como chocolate exportado pelo Brasil. Hoje, o cacau inteiro ou partido, bruto ou torrado, comprado de outros países, paga menos IPI, PIS/PASEP e COFINS. Essa operação, quando o produto importado é depois usado como insumo de produtos industrializados, é conhecida como drawback. No caso do cacau, até a edição da medida provisória, em março, essas isenções e reduções de tributos valiam por até 2 anos. Com a medida, passam a valer por apenas 6 meses, com possibilidade de renovação a critério do Ministério do Desenvolvimento, Indústria, Comércio e Serviços. Isso significa que empresas que exportam produtos fabricados com cacau estrangeiro terão prazo menor para usufruir de benefícios fiscais na importação da fruta. Ao editar a medida provisória, o governo argumentou que os produtores de cacau brasileiros serão beneficiados com um possível aumento de venda à indústria. Ficam de fora da redução do prazo de isenções a manteiga de cacau, o cacau em pó e o chocolate importados. A medida provisória foi criticada em plenário por deputados do Novo e do Missão. Para o deputado Kim Kataguiri, do Missão de São Paulo, reduzir benefícios fiscais para produtos que depois serão usados como insumo para exportações prejudica a indústria nacional.
4: O que a gente está falando é o seguinte: Brasil, exporte menos chocolate e exporte mais cacau. Agregue menos valor para a sua produção. Aquilo que mais se critica no desenvolvimento da nossa indústria. O raciocínio é muito simples. Se eu estou importando um produto, mas esse produto, na realidade, é para eu processar, agregar valor e exportar, eu tenho uma suspensão desses tributos porque eu estou agregando valor na indústria nacional. E o governo quer acabar com isso e enfraquecer a nossa indústria.
3: A medida provisória foi defendida por deputados da base do governo. Para a deputada Jandira Fegali, do PCdoB do Rio de Janeiro, os produtores brasileiros de cacau serão beneficiados.
5: Ela garante a proteção da produção nacional. O cacau é uma produção importante no Brasil, que não pode ser penalizada por prazos e questões tributárias. É importante que a gente proteja essa produção para não gerar crise no setor, particularmente na região do norte e do nordeste brasileiro.
3: A medida provisória que reduz o prazo de isenção de tributos sobre cacau importado, utilizado como insumo em produtos como chocolate exportado pelo Brasil, seguiu para análise do Senado. Da Rádio Câmara de Brasília, Antônio Vital.
0: Direitos Humanos.
2: Tabata Amaral, do PSB de São Paulo, defende a aprovação da urgência de projeto que criminaliza o ódio contra as mulheres. Relatora da matéria, a deputada alerta que a misoginia se organiza nas redes antes de aparecer nas agressões e nos casos de feminicídio.
6: Hoje, existe uma verdadeira indústria do ódio, que opera nas redes, que captura meninos muito jovens e os ensina a enxergar a mulher como inimiga, como objeto, como culpada. E o que nasce numa tela vira ameaça, vira assassinato. Chama isso pelo nome, misoginia, ódio às mulheres. Admitir que essa coisa tem contorno, que é concreta, que ela tem uma motivação e que deve ser punida. É um ato fundamental de proteção que uma sociedade deve oferecer para todas nós, começando pelas pequenas.
1: Tabata Amaral aponta que tem buscado apoio de diferentes bancadas para construir um texto capaz de unir parlamentares de todos os partidos. Ela pede que a Câmara aprove a urgência da proposta como forma de mostrar compromisso com o enfrentamento da violência contra mulheres.
2: Carol D'Artora, do PT do Paraná, também defende a aprovação do projeto que prevê penas para a misoginia. Segundo a parlamentar, a medida faz parte das políticas do governo de enfrentamento à violência e ao discurso de ódio contra as mulheres.
1: Na visão de Carol D'Artora, a criminalização da misoginia é uma forma de garantir maior proteção jurídica às mulheres, inclusive nos ambientes digitais. Para ela, a proposta amplia a participação feminina na política, na cultura, na ciência e em diversos espaços da sociedade.
2: Ilacir Bicalho, do Republicanos, destaca as conquistas femininas nas Forças de Segurança Pública de Minas Gerais ao celebrar a nomeação da Coronel Cleide Barcelos dos Reis Rodrigues, primeira mulher a assumir o comando-geral da PM do Estado em mais de 250 anos da corporação.
1: Ilacir Bicalho cumprimenta também a comandante-geral do Corpo de Bombeiros, Coronel Jordana de Oliveira Figueiras Daldegan, e a delegada-geral da Polícia Civil, Letícia Batista Camboja Reis. Ele conclama os homens a unirem suas forças às das mulheres na luta por uma sociedade mais justa e igualitária.
2: Benedita da Silva, do PT do Rio de Janeiro, acredita que a Copa do Mundo deveria promover a integração entre os povos. No entanto, a deputada destaca relatos de racismo, xenofobia e tratamento discriminatório contra jogadores, árbitros e jornalistas durante o torneio.
1: Segundo Benedita da Silva, eventos esportivos internacionais devem ser marcados pelo respeito, pela inclusão e pela igualdade de tratamento entre os participantes. Ela acredita que a omissão da FIFA, entidade responsável pela organização da competição, contribui para a manutenção dessas práticas.
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0: Saúde.
2: A Câmara aprovou regras para proteger símbolos da Cruz Vermelha. A repórter Daniela Lessa acompanhou a votação.
8: A Câmara dos Deputados aprovou o projeto que protege o uso dos emblemas da Cruz Vermelha usados para identificar pessoas e transportes de saúde em situações de emergência e de conflito armado. O projeto busca adequar a legislação brasileira às convenções de Genebra e a protocolos internacionais já ratificados pelo Brasil. Pelo texto aprovado, os três símbolos da entidade passam a ter proteção legal. A imagem mais antiga é a da Cruz Vermelha. Outro símbolo reconhecido internacionalmente é o crescente vermelho, adotado em muitos países. O terceiro emblema é um losango vermelho em forma de cristal. Esses símbolos são usados para indicar proteção a equipes de saúde, hospitais, unidades sanitárias e meios de transporte para atendimento de feridos, doentes e náufragos. As denominações Cruz Vermelha, Crescente Vermelho e Cristal Vermelho também serão protegidas. A deputada Érica Cocai, do PT do Distrito Federal, defendeu a proposta, destacando o alcance mundial da Cruz Vermelha na defesa da vida.
9: É fundamental porque é uma instituição que trabalha com um princípio humanitário. É uma instituição que está em por volta de 190 países fazendo esta função. E muitas vezes em momentos de calamidade, em momentos de guerra, a Cruz Vermelha, ela tem uma possibilidade ou uma atuação para defender sempre a vida.
8: Ao defender a aprovação, a deputada Adriana Ventura, do Novo de São Paulo, argumentou que esses símbolos não devem ser usados de forma comercial para evitar enganos em situações de atendimento de emergência.
10: O que esse projeto faz é internalizar obrigações internacionais que já foram assumidas pelo Brasil, e isso também faz com que não tenha uso comercial indevido para que entidades humanitárias legítimas não tenham confusão.
8: O Serviço de Saúde das Forças Armadas poderá usar a Cruz Vermelha sobre fundo branco para identificar seu pessoal, suas unidades e seus transportes sanitários. Profissionais de saúde civis, hospitais e transportes civis também poderão usar o emblema, desde que tenham autorização. A proposta proíbe o registro de associações, empresas, marcas, desenhos ou modelos industriais que usem indevidamente os emblemas ou as denominações protegidas pela lei. lei. Quem reproduzir ou imitar esse símbolo sem autorização poderá ser punido com detenção de 1 a 3 meses ou multa. O juiz também poderá determinar o recolhimento do material e a suspensão das atividades comerciais. O projeto que protege o uso dos emblemas da Cruz Vermelha, incluindo o crescente e o cristal vermelhos, será analisado em seguida pelo Senado. Da Rádio Câmara de Brasília, Daniele Lessa.
1: Marangoni, do Podemos de São Paulo, cobra uma investigação sobre denúncias de irregularidades na análise de pedidos de exames, cirurgias e outros procedimentos feitos pelos planos de saúde. Ele denuncia que uma empresa contratada pelas operadoras pode estar prejudicando pacientes de maneira deliberada.
2: Marangoni exige providências da Agência Nacional de Saúde Suplementar diante dessas denúncias. O parlamentar reforça que cabe à ANS fiscalizar irregularidades e proteger os beneficiários.
0: Relações Exteriores.
1: Gás, do PT do Rio Grande do Sul, denuncia uma suposta ofensa à soberania nacional por parte de lideranças da oposição que teriam oferecido colocar uma equipe de transição à disposição de governos estrangeiros, caso vençam a próxima eleição presidencial.
2: Bom Gás ressalta que a proposta revelada por autoridades externas prevê o compartilhamento de informações estratégicas e diretrizes governamentais com uma potência internacional. O congressista avalia a possibilidade como o mais ultrajante golpe contra os 203 anos de independência do Brasil.
0: Eleições.
1: Aloísio Mendes, do Republicanos do Maranhão, denuncia o uso político do Judiciário Estadual para perseguir e barrar candidaturas de opositores, citando como exemplo casos de pré-candidatos de seu partido condenados em tempo recorde, apenas desproporcionais aos supostos crimes cometidos.
2: Aloísio Mendes afirma que lideranças do Republicanos estão reunindo provas para acionar o Conselho Nacional de Justiça contra os envolvidos nos casos e recorrer a as instâncias superiores para reverter sentenças, garantindo as pré-candidaturas prejudicadas.
0: Presidência.
1: O presidente da Câmara reforçou o compromisso dos deputados com políticas voltadas ao agronegócio. O repórter Luiz Gustavo Xavier acompanhou o evento no Planalto.
11: O presidente da Câmara, Hugo Mota, reforçou o apoio dos parlamentares à agenda e às pautas de interesse do agronegócio no país. Ele participou do lançamento do Plano Safra 2026-2027 no Palácio do Planalto, que prevê o aporte de 525 bilhões de reais para o setor. O deputado afirmou que a Câmara está sempre de portas abertas a todas as propostas em defesa do agronegócio e nunca faltou aos projetos de interesse do setor.
12: É uma tarefa hercúlea de manter o equilíbrio fiscal tão necessário para o crescimento econômico, aliado à priorização de políticas como essa, que também são fundamentais para o país. Que esse é o grande fiel da balança que nós temos que perseguir. Nós do Congresso Nacional, o Poder Executivo, também o Poder Judiciário, que é termos a real noção de que precisamos sempre levar em consideração aquilo que deve ser priorizado como política pública para o nosso país.
11: Para Hugo Mota, todo o esforço do governo e do Ministério da Agricultura para renovar a política pública demonstra a importância do agronegócio para o nosso país. O presidente destacou a importância do setor na geração de emprego, de renda e na composição do Produto Interno Bruto brasileiro. Da Rádio Câmara de Brasília, Luiz Gustavo Xavier.
0: Economia.
2: Valmir Assunção, do PT da Bahia, destaca a importância do lançamento do Plano Safra da Agricultura Familiar para os pequenos agricultores, assentados, quilombolas, indígenas e povos tradicionais. Ele lembra que esses segmentos produzem grande parte dos alimentos que chegam à população.
1: Valmir Assunção aponta que o Plano Safra fortalece a reforma agrária e amplia as condições de produção no campo. Ele parabeniza o Ministério do Desenvolvimento Agrário pela construção do plano voltado Estado para agricultores de todo o Brasil.
2: De acordo com Luiz Lima, do Novo do Rio de Janeiro, a inflação dos últimos meses reduziu o poder de compra da população. O parlamentar relata o caso de um casal de idosos que, segundo ele, precisou abrir mão de uma das refeições do dia por causa do alto custo dos alimentos.
1: Luiz Lima também cita dados sobre o patrimônio da população para sustentar que o Brasil enfrenta perda de renda e de capacidade econômica. Ele atribui esse cenário às políticas adotadas pelo governo federal.
0: Educação.
2: A Comissão de Educação discutiu uma proposta que estabelece a lotação máxima de salas de aula. O repórter Luiz Cláudio Canuto nos conta como foi.
13: Um projeto em discussão na Câmara estabelece limites para o número de estudantes por turma na educação básica. O assunto foi discutido pela Comissão de Educação em audiência pública com representantes do Ministério da Educação, de dirigentes municipais de educação e outros setores envolvidos no assunto. Segundo a coordenadora de formação do Ministério, Leda Regina Bittencourt, desde 2006, existem teses que mostram que a quantidade de estudantes influencia na qualidade da aprendizagem. E há um estudo da OCDE, um fórum que reúne países ricos focados em promover políticas públicas de desenvolvimento, que aponta o número de 23 alunos por sala como a quantidade ideal. Uma resolução do Conselho Nacional de Educação de 2024 estabelece o número de crianças que deve haver por turma. Para bebês de 0 a 12 meses, são 5 por turma. De 12 a 24 meses, 8. De 25 a 36 meses, 12 crianças por sala. De 37 a 48 meses, 18 por turma. E 20 crianças de 4 e 5 anos de idade por sala de aula. Já o projeto de lei em discussão na Câmara estabelece o número máximo de 5 crianças por berçário, 10 no maternal, 15 por sala na pré-escola, 20 nos anos iniciais da educação fundamental, 25 nos anos finais e 30 no ensino médio. No ensino de jovens e adultos, o número de alunos por sala de aula no ensino fundamental seria de 20 e de 25 no ensino médio. Na educação especial, o limite máximo viria por regulamento. O debate atendeu ao pedido do deputado Tarcísio Mota, do PSOL do Rio de Janeiro, que é autor do projeto que estabelece parâmetros para a composição de turmas nas diferentes etapas e modalidades da educação básica. Ele presidiu o debate e deixou claro que o projeto deve se adequar às diretrizes estabelecidas pelo Conselho Nacional de Educação. Outros temas destacados por ele foram a criação de critérios de reduzir números de alunos por turma na educação especial e também a prioridade a turmas com professores com deficiência.
14: É claro que esse nível de aprimoramento a gente vai guardar aqui e apresentar tão logo o projeto tenha relatoria, para que o relator possa apresentar, quem sabe, inclusive no âmbito da Comissão de Educação, um primeiro parecer sobre isso.
13: O projeto acaba de ser apresentado e ainda deve ser juntado a outras propostas em análise na Câmara para a votação em conjunto. Da Rádio Câmara de Brasília, Luiz Cláudio Canuto.
0: Desenvolvimento Regional.
1: Daniel Almeida, do PCdoB, destaca a agenda do governo federal na Bahia, com entregas e investimentos em saúde, infraestrutura e cultura. Ele reforça a importância da parceria com o Executivo Estadual e com os municípios na ampliação dos serviços públicos à população.
2: Daniel Almeida destaca a entrega do Hospital Regional de Alagoinhas, a retomada da obra da Ponte Salvador Itaparica e a recuperação do Teatro Castro Alves. Ele avalia que as iniciativas fortalecem o SUS, a mobilidade regional e a preservação do patrimônio cultural da Bahia.
1: Hildo Rocha, do MDB do Maranhão, destaca o início da construção de condomínio com 384 apartamentos para famílias de Açailândia, como parte do Minha Casa Minha Vida. Ele assinala que as unidades contam com infraestrutura de lazer, estacionamento e sistema de segurança.
2: Hildo Rocha também ressalta a autorização de R$ 59 milhões para conter erosões que atingem casas em Açailândia. Ele explica que a obra, executada pelo governo estadual com recursos do PAC, prevê a recuperação das áreas degradadas para uso da população.
0: Cultura.
1: João da Daniel, do PT de Sergipe, destaca a força das festas juninas como expressão da cultura popular do Nordeste. O deputado ressalta que as celebrações mobilizam comunidades em todos os estados da região, valorizando as tradições mantidas pela população nos municípios.
2: João Daniel afirma que destinou cerca de R$1 milhão para apoiar a cultura junina no município de Estância. Ele afirma que essas manifestações fortalecem a identidade cultural de Sergipe.
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18: 8 horas.
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